Aos poucos, vamos transbordando para os nossos círculos de pessoas, garantindo a estabilidade física e emocional de todos. Sejamos artesãos da paz ao nosso redor. Busquemos sempre viver em harmonia com o nosso próximo. Busquemos sempre a solução diplomática e, em toda circunstância, busquemos fazer o bem. Aprecie a vida e as boas dádivas que recebemos. Acalma a tua alma e a tua mente, porque quanto mais buscamos a paz, mais podemos viver em uma vida longínqua, profícua e prazerosa, com sabedoria e benevolência. Benditos sejam aqueles que conseguem encontrar a paz. Pense nisso, mas pense agora.

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1: 8:04.

Rádio Easy, na Central América FM, os clássicos da original entrando na última hora aqui dessa noite de quarta-feira, da edição, né, dessa quarta-feira dos clássicos da original. Cuiabá com 30 graus e 49% de umidade. Sinop com 27 graus e 70% de umidade. Primavera do Leste, 26 graus, 56% de umidade. Eu sou o Ali Jorge com você. É um prazer sempre ter a sua audiência, a sua participação também. Portanto, você pode mandar o seu boa noite aí, fique à vontade, viu? Obrigado pela audiência e pela participação de quem já mandou. E também pode participar para concorrer aqui ao par de ingressos para o show de Paulo Ricardo e Nenhum de Nós no próximo final de semana, sexta-feira, depois de amanhã, no Festival de Inverno de Chapada dos Guimarães. É só responder qual música favorita, qual a sua música favorita de Paulo Ricardo ou do Nenhum de Nós. Coloque seu nome completo e boa sorte. Os clássicos tem George Michael, Rio de Penha, abrindo a última hora de clássicos de hoje.

sua rádio fácil de ouvir, clássicos da original, aquelas que não saem da nossa memória. Nos clássicos tem Phil Collins, Against the Odds.

Since I Don't Have You, na versão de Guns N' Roses aqui, nos clássicos da original. Ainda U2, With or Without You, e também Phil Collins, Against the Loads. Os clássicos de volta em instantes, agora tem o sucesso que você não esquece.

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0: Pois é, fã do sucesso que você não esquece. Temos percebido que as novelas estão fazendo um revival em suas trilhas sonoras. Muitos se perguntam por quê. Não vamos entrar em um debate musical antropológico. Afinal, o que queremos mesmo é acessar os seus arquivos emocionais com canções que marcaram e trazem excelentes lembranças e bem-estar a você. Preparado para acessar as mais profundas e adormecidas boas lembranças? Então, ouça um pedacinho dessa canção. Pois é, grande sucesso dos anos 70. Essa canção desperta em nós situações e pessoas que nem mais lembrávamos. A música tem esse poder, o poder de mexer com o nosso inconsciente e trazer de volta momentos que há muito estavam adormecidos. Vamos falar um pouquinho dessa música. Ela está entre as 20 canções que mais foram usadas em trilhas sonoras de filmes. Foi gravada no final de 1969 pelo grupo escocês The Marmalade, composta por Junior Campbell e Dean Ford, componentes da banda. Então vamos lá, despertemos as melhores lembranças com Reflections of My Life, Marmalade.

0: Ouvimos mais uma edição do Sucesso que Você Não Esquece. Até a próxima edição.
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0: Ryan Ferry, dos clássicos da original, que ainda trouxe Gabriel com Out of Reach. E também a história da canção Reflections of My Life, aqui no Sucesso que Você Não Esquece. E agora tem o Música e Vinho.
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2: Que bom estar com você para mais um episódio do nosso Música e Vinho. Hoje, nossa taça de conhecimento será sobre mais um vinho espumante nacional. A vinícola Dom Guerino traz entre seu variado portfólio o espumante Dom Guerino Nature Blanc de Blanc. O espumante é produzido 100% com uva branca Chardonnay, e por isso encontramos no rótulo a expressão Blanc de Blanc, que significa vinho branco de uvas brancas. As uvas são selecionadas manualmente. O desengaste é feito seguido de uma leve ruptura das cascas, prensagem e separação do mosto flor, ou seja, o primeiro suco a sair da prensagem. Esse é mais nobre, rico em sabor e aromas. A fermentação é realizada com leveduras selecionadas e controle de temperatura, e o mosto passa por batonagem por 30 dias, ganhando mais complexidade e qualidade. O método de produção é o tradicional, onde a segunda fermentação é realizada dentro da própria garrafa, idêntico ao que ocorre em Champagne, na França. O espumante passa por amadurecimento durante 36 meses em contato com as leveduras inativas. Neste momento, ganha cremosidade e mais complexidade em aromas e sabores. De cor amarelo palha, com reflexos esverdeados e perlage elegante e contínua, apresenta aromas de frutas cítricas e notas de pão tostado e especiarias. Em boca é fino, fresco e traz um frescor com sabores de frutas brancas. Sensacional! Deixe sua sugestão de tema para o nosso programa através do meu Instagram, @jonas.sommelier. Curta nossa página, será um prazer. E agora, curta Marina Lima, Full Gas.

Seguindo no trem azul de roupa nova aqui nos clássicos da original dessa noite de quarta-feira, meio da semana, 29 de julho de 2026. Muito bem, agora faltam 7 minutos para as 9 da noite. Vem aí Voz do Brasil e essa foi a edição de hoje dos clássicos da original que volta amanhã às 7 da noite. Amanhã é quinta-feira, né? Não perca, portanto. 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E é o seguinte também, não se esqueça que 10 da noite tem Easy Night, então às 10 a gente se encontra com mais canções que emocionam para fechar a noite aqui com a sua rádio favorita levando o melhor para você. Bom, para você que esteve comigo até agora, muito obrigado. Mais uma vez eu quero te fazer o convite que é para você não perder o sorteio de hoje, né? Se você quer assistir ao show de Paulo Ricardo e também do Nenhum de Nós, mande aí a sua mensagem, coloque o nome da música, da sua música favorita de Paulo Ricardo ou de Nenhum de Nós e concorra aqui ao par de ingressos para sexta-feira no Festival de Inverno de Chapada dos Guimarães. E deixa eu também trazer aqui uma informação importante. Todos os ganhadores recebem uma mensagem informando que foram os ganhadores, né? Quem ganha, portanto, recebe a mensagem. Somente quem ganha, né? Como é que você fica sabendo que ganhou? Por essa mensagem ou se ficar acompanhando a programação na hora do sorteio, né? Não fazemos divulgação através de WhatsApp de nome dos ganhadores, a não ser para o próprio ganhador, tá bom? Isso é uma questão de segurança aí. Da internet, tá certo? Então, muito bem. Acompanhe o sorteio para você saber se você ganhou ou não. Se você não recebeu uma mensagem, é porque você não foi o contemplado ou a contemplada. Combinado? Então tá certo, é isso aí. Às 10 da noite eu volto a te encontrar aqui com o Easy Night. Para fechar os clássicos de hoje, tem Tina Turner, Let's Stay Together.

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3: 10:01.
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3: Sua noite na melhor sintonia. Centro América FM, Easy Night começando por aqui, quarta-feira, 29 de julho de 2026. Atualizando a temperatura em Cuiabá, 28 graus agora, 56% de umidade. Sinop com 25 graus, 77% de umidade. Primavera do Leste, 24 graus, 64% de umidade. Até meia-noite, então, a partir de agora, tem Easy Night aqui na Centro América FM, a sua rádio favorita. Eu sou o Wally George ao seu lado e é um prazer ter a sua companhia. Para começar, o Easy Night tem Eric Clapton, Change the World.

John Waite, Alison Krauss, Missing You. Para fechar o primeiro bloco do Easy Night dessa noite de quarta-feira, ainda Jota Quest, Palavras de um Futuro Bom. Bee Gees, How Deep Is Your Love, The Hollies, I'm Down e Eric Clapton, Change the World, que abriu o Easy Night de hoje.

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1: 10:24.

Dinaite na Central América FM, a sua rádio favorita. Até a meia-noite a gente segue juntos por aqui com a boa música. Lembrando que no final do Dinaite tem um par de ingressos para o área VIP, né? Aliás, para o camarote, melhor dizendo, lá no Festival de Inverno de Chapada dos Guimarães para esse final de semana, sexta-feira. Então você pode participar aqui enviando a sua mensagem. Coloque o seu nome completo e coloque também qual a sua música favorita do Paulo Ricardo ou do Nenhum de Nós. Boa sorte. Just for Fears, Head Over Heels.

In Never Rains in Southern California, Albert Hammond aqui no Easy Night, ainda Marisa Monte, eu sei. James Blunt, All the Love That I Ever Needed, Sheryl Crow, Dire Maker e também Tears for Fears, Head Over Heels.

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1: Dez e quarenta e três.

Sweet Love, 10,000 Manics e Michael Stipe. Para fechar a primeira hora de Easy Night. Ainda Barão Vermelho, Poeta Está Vivo, The Course, What Can I Do, John Denver, Don't Close Your Eyes Tonight. E também Michael Jackson, Happy. Eu já volto.

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2: 11:04.
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2: Easy Night na Centro América FM, a sua rádio favorita. Quarta-feira indo embora, já estamos na última hora deste dia 29 de julho de 2026. Atualizando aqui, Cuiabá com 28 graus agora, 59% de umidade. Foi máxima de 37 hoje, amanhã deve se repetir, hein? Mais um dia bem quente aí nessa quinta-feira que se aproxima. E depois, 38 na sexta, no sábado, 37 no domingo. Estamos passando dias bem calorosos. Sinop com 24 graus, 81% de umidade. Primavera do Leste, 24 graus e 67% de umidade. Eu sou o Ali Jorge com você por aqui até a meia-noite com o Easy Night. Então, temos pela frente essa hora inteirinha. E dá tempo de você participar aqui, concorrer ao par de ingressos para o camarote, para o show de Paulo Ricardo e Nenhum de Nós, sexta-feira, no Festival de Inverno de Chapada dos Guimarães. É só mandar o seu nome por mensagem aqui para o nosso WhatsApp e também colocar qual a sua música favorita, de um ou de outro, né? Paulo Ricardo ou Nenhum de Nós. Você escolhe. O Easy Night segue por aqui então, e agora tem Stephen Bishop. It Might Be You.

Only Yesterday de Carpenters aqui no Easy Night, ainda Ted Swims, God Went Crazy, Paul Anka, Hold Me Till the Morning Comes e no começo do bloco, Stephen Bishop, It Might Be You.

0: 11:21.
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Hugh Grant, Halle Bennett, Way Back Into Love. Luiz Knight, ainda Cyndi Lauper, Time After Time, Vaya Con Deus, What's a Woman, Ana Vitória e Thiago York, Trevo, e também Roberta Fleck, Killing Me Softly With His Song. E eu já volto com as últimas da noite de hoje.

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13: 11:42. Easy Night, na sua rádio favorita. Bom, últimos instantes aí para você que ainda não está concorrendo ao par de ingressos para o camarote do show de Paulo Ricardo e Nenhum de Nós, sexta-feira, lá no Festival de Inverno de Chapada dos Guimarães. E mande aí a sua mensagem. Nora Jones, Don't Know Why, abre o último bloco do Easy Night de hoje.

Cat Stevens, ou Very Young, Aha, Hunt High and Low, também Skank, algo parecido, e Norah Jones, Don't Know Why. 5 minutos para meia-noite, o Easy Night chegando ao fim aqui nessa quarta-feira. Quarta-feira também chegando ao fim. Amanhã tem mais Easy Night. Está na hora de fazer o sorteio aqui e o par de ingressos para o Festival de Inverno Chapada dos Guimarães, próxima sexta-feira, dia 31 de julho, vai para o número 9613, final 02. É o número da Rosilaine Hempel. Tudo bem, Rosilaine Hempel. Muito obrigado pela sua participação e parabéns. Você pode vir retirar amanhã, no máximo até sexta-feira, meio-dia, viu? Para você não perder aí o seu ingresso. Como é ingresso físico, então não é por voucher, por mensagem, né? Tem que retirar pessoalmente. E é isso. Muito obrigado pelas participações e pela companhia. O Easy Night volta amanhã. Amanhã a gente se encontra então às 7 da noite com os clássicos da original e 10 da noite com o Easy Night. Bons sonhos para quem vai dormir. Ótima madrugada para quem segue em sintonia. E antes de encerrar o Easy Night de hoje, desejando, claro, também, né, uma ótima quinta-feira para todos nós, que seja muito abençoada. Penúltimo dia do mês de julho, 7º mês do ano. E eu também aproveito para compartilhar com você. Às vezes, Deus acalma a tempestade. Às vezes, Ele acalma o marinheiro. Outras, Ele nos ensina a nadar. Para fechar o Easy Night de hoje, tem Amy Winehouse, Our Day Will Come. Até amanhã.

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o dia mais triste do teu futuro não seja pior que o mais feliz do teu passado. Que o teto nunca caia sobre ti e que os amigos debaixo dele nunca partam. Que sempre tenha as palavras cálidas em um anoitecer frio e uma lua cheia em uma noite escura. E que um caminho se abra sempre à sua porta. Que vivas 100 anos, com um ano extra para arrepender-te. Que o Senhor te guarde em suas mãos e não aperte muito seus dedos. Que teus vizinhos te respeitem, que os problemas te abandonem, os anjos te protejam e o céu te acolha. E que a sorte das colinas celtas te abrace, que as bênçãos de São Patrício te contemplem, que os teus bolsos estejam pesados e o teu coração leve. Que a boa sorte te persiga e a cada dia e cada noite tenhas um muro contra o vento, um teto para a chuva, bebida junto ao fogo, risadas que consolem aqueles a quem amas. E que teu coração se preencha com tudo o que desejas. Que Deus esteja contigo e te abençoe. Que vejas os filhos dos teus filhos. Que um infortúnio te seja breve e que te deixe cheio de bênçãos. Que não conheças nada além da felicidade desse dia em diante. Que Deus te conceda muitos anos de vida. Com certeza, Ele sabe que a terra não tem anjos suficientes. E assim seja a cada ano, para sempre, para sempre, para sempre.

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alguns segundos para você prestar atenção na sua respiração ao som da Royal Philharmonic Orchestra.

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0: nesta manhã de quinta-feira, clareando por aqui. Em Cuiabá, 24 graus neste momento. 24 graus, máxima de 37, hein? Eu quero saber de Primavera do Leste. Bom dia, Primavera do Leste. 34 graus é a máxima para a Primavera. 20 graus neste momento. Saindo de Primavera, vamos para Sinop. 21 graus neste momento, a máxima de 34, 6 e 2 agora.
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0: 6:03 agora, horário de Mato Grosso, até às 6:30, vamos nós aqui com os grandes clássicos. Happy Day no ar, 6:03.

0: Muito obrigado aí pela sua audiência nesta manhã de quinta-feira, já chegando ao fim do mês de julho. Dia 30, mas ainda tem 31, né? 6:13 agora. Muito obrigado aí pela sua audiência, onde quer que você esteja. Um forte abraço, estou aqui no Estúdio Glass em Cuiabá, levando a boa música para você o tempo todo. Vamos com aquele momento de reflexão, 6:13 agora, está no ar então.
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2: A equipe mais importante. Era o dia das profissões na escola municipal. Os pais compareciam e relatavam detalhes de como exerciam sua profissão. Os alunos curiosos faziam perguntas. Algumas profissões encantavam a turma pela coragem necessária, como a dos bombeiros, ou excitavam a fantasia da criançada, como de ator ou músico ou jogador de futebol. Quando o pai de Sérgio entrou na sala, o menino foi escorregando na cadeira, desejando se esconder. Ele ficou imaginando o que o pai iria dizer. Corou de vergonha. No entanto, Roberto, mostrando-se bem à vontade, contou que no momento estava desempregado. Que profissão é esta? O que é exatamente que o senhor faz? Perguntou logo um afoito garoto. Bom, eu diria que minha principal ocupação no momento é procurar trabalho. Um grande silêncio se fez na sala. Roberto, corajoso, continuou o seu relato. Imaginem vocês que somos uma equipe de futebol e estamos perdendo de 4-0. Então temos duas alternativas. Podemos desistir ou podemos lutar até o final do jogo e tentar reverter o placar. O que vocês fariam? A turma se entusiasmou e cada um foi dizendo que continuaria jogando, que faria 5 gols para ganhar a partida, que daria o melhor de si. Pois é, continuou aquele pai. Imagino quantos de vocês têm pais que trabalham o dia todo fora de casa e à noite, quando chegam cansados, ainda se desdobram com as tarefas domésticas. Penso em quantos de vocês têm irmãos mais velhos que, depois de terem saído de casa para ganhar a própria vida, sofreram dificuldades e tiveram que voltar para a casa dos pais. Tenho certeza que alguns de vocês vêm para a escola acompanhados por um irmão ou uma irmã. Isso é equipe. Um ajuda o outro, sustenta o outro, ampara. Eu sou o jogador de uma equipe maravilhosa, a mais sensacional equipe que se possa ter. Minha família. Nesse momento, o garoto Sérgio levantou a cabeça, voltou a se sentar ereto e começou a prestar atenção no que dizia o seu pai. Família é o que há de mais importante na vida. Minha família me sustenta nesse período em que saio a cada dia tentando conseguir um trabalho. Quando acordo pela manhã, é o sorriso da minha família que me anima a prosseguir lutando, buscando. Minha família suporta meu mau humor quando tenho um dia ruim. Somos uma equipe e, como no futebol, não importa em que posição estejamos jogando. Não importa se estamos perdendo a partida, o que importa é como se joga, porque sempre há a possibilidade de se reverter a situação. Por isso, eu continuo, todos os dias, procurando um trabalho que me garanta auxiliar a minha família, enquanto ela mesma me sustenta, sem reclamar, sem acusar. Minha família é a melhor equipe, a mais importante da minha vida. E, para cada um de nós, é, com certeza, a equipe graças à qual vamos em frente. Não paramos perante os obstáculos que possam se fazer maiores. Família é amparo, é união, é auxílio. Quando Roberto concluiu, foi tão aplaudido quanto qualquer outro dos pais que por ali havia passado, descrevendo os lances emocionantes de sua profissão. Nos olhos das crianças havia o brilho da emoção. Em seus corações, a lição de um pai agradecido à esposa e filhos que lhe entendiam o esforço e lhe davam apoio. Uma lição que eles levariam impressa, de forma indelével, para as suas próprias vidas. Pense nisso, mas pense agora. Chegamos assim ao final de mais um Pense Nisso. 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
0: 6:18 agora, horário de Mato Grosso. Bom dia.

manhã de quinta-feira, chegando mais um clássico pra você curtir aqui, Happy Day no ar, boa música, o sol já aparecendo daquele jeito, hein? 6h24 agora, uma excelente quinta-feira, dia produtivo, dia iluminado.

Você curtir e fica por aqui mais uma edição do programa Happy Day, de volta amanhã às 5 da madruga com o Marcos Schmitz novamente. E pro dia nascer feliz, muito obrigado pela sua audiência. Vem aí o Primeira Página, 6h27.

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0: Quinta-feira, 30 de julho. Ouça os destaques da edição de hoje. Julgamento dos acusados pela morte do advogado Zampieri é suspenso e remarcado para setembro.
1: Ministério Público pede bloqueio de 15 milhões de reais da prefeitura após cães serem encontrados mortos em canil de Cuiabá.
0: Novo comitê quer acelerar ligação entre Mato Grosso e Bolívia.
1: Famato orienta produtor sobre medidas para evitar fogo no campo.
0: Governo federal lança plano para reduzir impactos do El Niño.
1: E Justiça Eleitoral define limites para a contratação de cabos eleitorais. O Primeira Página está no ar.
0: Oi, ouvinte, bom dia pra você. Quinta-feira, pré-sexta na área. Por aqui, 23 graus na capital do estado, máxima que hoje pode alcançar os 36. Mais um dia escaldante, mais um dia de muito calor. Então, sempre aquelas orientações que você já sabe de cor e salteado. É muita proteção e também muita água. Yasmin Oliveira, bom dia, boa quinta-feira pra nós.
1: Boa quinta-feira para todos nós, Cleto. Bom dia para você também, ouvinte. Você que nos acompanha pelo rádio, você que nos acompanha pelo aplicativo e você que nos ouve e nos assiste também pelo nosso canal no YouTube. Seja muito bem-vindo, muito bom dia. Vamos juntos até às 8 horas da manhã com muita informação. E você da região do Araguaia também, seja muito bem-vindo aqui à nossa rede de rádios.
0: 30 de julho, vamos lá falar um pouquinho sobre esse dia. Dia Mundial do Combate ao Tráfico de Pessoas, uma data instituída pela Organização das Nações Unidas para mobilizar governos, a sociedade, no enfrentamento desse crime que viola os direitos humanos e também combater o trabalho semelhante à escravidão, tráfico de órgãos e outras formas de abuso.
1: Este 30 de julho também é Dia Nacional da Amizade, uma data especial para celebrar os laços de afeto, companheirismo e apoio mútuo que construímos ao longo da vida, fortalecendo as relações humanas e também o bem-estar coletivo. Que a sua quinta-feira seja de muita conscientização e proteção aos direitos humanos, de valorização dos nossos amigos também e de muito ritmo bom, né? Que você tenha um excelente dia, uma excelente quinta-feira.
0: De olho no trânsito, deixa eu olhar o aplicativo de mobilidade aqui para saber como é que está o trânsito nas principais entradas, as vias de acesso à Grande Cuiabá. Estou olhando, o trânsito está bem tranquilo, a princípio, neste momento, às 6h35. Mas na área urbana, qual o recado para quem está saindo de casa agora, hein? Stephanie Gomes, bom dia.
2: Olá, Cleto, bom dia para você, a Yasmin, a todos. O trânsito ainda está amanhecendo em várias regiões de Cuiabá e Várzea Grande. E hoje eu vou começar pela José Rodrigues do Prado e também ali na José Monteiro de Figueiredo, onde o trânsito está fluindo bem até o momento. Não temos muitos veículos por ali. E essas duas avenidas que eu comentei cruzam com a Senador Filinto Miller e a Avenida das Flores, as duas com o mesmo cenário, bem tranquilo também. Já na Senador Metelo, a movimentação segue tranquila, temos um fluxo seguindo bem também, e é claro, essa movimentação vai aumentando ao chegar na Miguel Sutil, ali próximo ao Círculo Militar. Então, muita atenção para você, motorista, porque essa região está calma por enquanto, mas costuma ser bem movimentada aí nas próximas horas. Antes de me despedir por enquanto, eu falo da Avenida da FEB, que sobre a ponte está com uma movimentação tranquila e até agora sem lentidão, também sem congestionamento, e é claro, o motorista consegue trafegar tranquilamente. Qualquer atualização eu volto aqui.
0: Muito obrigado, Stephanie, pelas suas informações. Para quem vai pegar 364, tem mudança no trânsito, né, Yasmin?
1: Tem sim, Cleto. E é importante a gente falar com o Alex Bittnart, porque ele tem as informações pra gente. O tráfego por lá vai ser desviado, lá em São Pedro da Cipa, para obras. Alex, bom dia para você, seja bem-vindo. Conta pra gente como é que fica a circulação aí nesse trecho.
3: Olá, bom dia Yasmin, bom dia Cleto e a todos que nos acompanham. Olha só, essa alteração no trânsito acontece no quilômetro 265 da BR-364, no sentido Cuiabá-Rondonópolis. Durante a execução das obras, os veículos serão desviados para o perímetro urbano de São Pedro da Cipa, utilizando a antiga rodovia. A mudança é necessária para a concretagem dos reforços das vigas da ponte sobre o rio São Lourenço, etapa que exige a estrutura sem vibrações para garantir a segurança e qualidade do serviço. A previsão é de que o desvio dure cerca de 48 horas. A concessionária Nova Rota do Oeste orienta os motoristas a redobrar a atenção, respeitar a sinalização temporária e reduzir a velocidade ao passar pelo trecho em obras. Cleto e Yasmin, são essas informações. Volto com vocês aí na capital.
0: Excelente dia para você, Alex Bettinardi. Então tá aí o recado: ao invés de seguir reto pela 364, você vai ter que pegar a direita para entrar e passar pela área urbana de São Pedro da Cipa. Ainda no transporte, ainda falando de trânsito, a ligação entre Vila Bela da Santíssima Trindade e a Bolívia pode ganhar um novo impulso. É que o município criou um comitê para articular a pavimentação da MT-199 e a implantação de uma aduana na fronteira. A proposta é facilitar o transporte de cargas de pessoas, além de abrir caminho para novos negócios e investimentos na região. O grupo também vai buscar apoio dos governos estadual e federal para tirar o projeto do papel. É que a expectativa é que a rodovia passe a integrar um futuro corredor logístico entre Brasil e países da América do Sul, reduzindo o tempo e também o custo do transporte de mercadorias.
1: E por falar no campo, Cleto, o incêndio em uma propriedade rural pode deixar prejuízos incalculáveis. Quem é produtor rural sabe disso. Demora anos para conseguir recuperar aquela terra por onde o fogo passou, né? As lavouras, a pastagem. E também tem prejuízos como maquinários, cercas e estruturas. O fogo ele também compromete a palhada que protege o solo. Como eu disse, para recuperar esse solo demanda tempo, dinheiro, investimento. E isso acaba reduzindo também a produtividade das áreas e coloca em risco a vida, né, durante o combate às chamas. Para orientar produtores sobre como agir nessas situações, a analista de meio ambiente da Famato, a Tânia Revalo, ela explica quais medidas devem ser adotadas para garantir segurança das pessoas e também reunir documentos que podem ser importantes para o respaldo legal dessa ocorrência.
4: Se esse fogo atinge a sua propriedade, quais as medidas o produtor precisa se preparar? Junte o máximo de informações, tire fotos georreferenciadas, faça vistoria, chame o corpo de bombeiros, junte provas para que você não seja autuado de forma penalizada, para que você não sofra uma sanção pesada em relação àquele fogo que aconteceu, muitas vezes de forma acidental. Então é importante, produtor rural, para que você se prepare caso isso aconteça na sua propriedade.
1: Então tá aí a fala da Tânia Arévalo. Ela falou aqui pra gente então sobre o que é importante para você, produtor rural, o que você tem que fazer, que documentos você tem que guardar em casos de incêndio no campo. Além das ações durante emergência, a principal orientação também é investir na prevenção. Isso é mais importante, né? Com medidas permanentes para proteger vidas, preservar o patrimônio e reduzir impactos ambientais.
0: Falar do tempo? Olha, Nova Chavantina ontem foi a cidade mais quente do Brasil. Os termômetros na cidade marcaram 38 graus. Depois vem cidades do Tocantins, Goiás, aí volta Rondonópolis aqui no top 4 com 37,6 graus a máxima ontem. Aí você quer saber sobre Cuiabá? 37,3 graus ontem à tarde. Nós não batemos o recorde ainda do domingo. Domingo a gente teve termômetros registrando aqui na capital 38,6 graus, que é o recorde do ano aqui na capital do estado. Cuiabá, nesse momento, 23 graus, com máxima de 36. E nas maiores cidades do estado, mínimas variando entre 20 e 24 graus, então, e máximas também variando entre 34 e 36 graus. E aí eu tô falando de Rondonópolis, Sorriso, Cáceres, Barra do Garças, Sinop. Basicamente, Yasmin, é a mesma previsão para essas cidades. Claro que a gente segue monitorando porque tem uma frente fria passando pelo Brasil e ela pode influenciar, mudar o cenário, pelo menos trazer pancadas isoladas de chuva. A gente vai acompanhando.
1: Ah, mais cedo aqui eu falei sobre a prevenção de fogo no campo. Cleto trouxe aqui para você, ouvinte, também como está a temperatura em várias cidades aqui do nosso estado. E essas altas temperaturas também ajudam na propagação do fogo, né? Período de seca. E aí uma campanha foi lançada nesta quarta-feira para reforçar o combate às queimadas, justo no período mais crítico de estiagem. E o Fabrício Baldini, ele conta para a gente os detalhes dessa campanha.
5: O período proibitivo de queimadas segue até o dia 30 de novembro deste ano. O governo de Mato Grosso destinou 134 milhões de reais para o enfrentamento aos incêndios florestais. Em Cuiabá, a Defesa Civil recebeu 1 milhão e 700 mil para ampliar a estrutura de resposta, além dos apoios das demais secretarias municipais. O comandante-geral do Corpo de Bombeiros de Mato Grosso, Flávio Gledson, é quem explica.
6: Diversas equipes no interior do estado circulando, fiscalizando e combatendo incêndios com aeronaves de combate a incêndio, locação de aeronaves da Defesa Civil, helicópteros do Centro Integrado de Operações Aéreas e atuação de diversas secretarias. E a parceria com produtores rurais e municípios é extremamente importante.
5: O secretário de Defesa Civil de Cuiabá, Alessandro Borges, afirma que o trabalho começa muito antes do surgimento das chamas, com ações de prevenção, limpeza de áreas e também conscientização da população. A fiscalização será reforçada e quem descumprir a legislação poderá ser multado e responder por crime ambiental.
7: Se não limpar o terreno, se pegar fogo o terreno, serão autuados pela falta de manutenção e pelo fogo. Tem ação civil pública, que gera também uma multa, e uma criminal, que gera uma condenação criminal e uma cadeia. Se for pego em flagrante, automaticamente conduzido para a delegacia, autuado. Vai ter que pagar uma fiança para poder sair de forma imediata, senão ele fica preso.
5: Durante o lançamento da campanha, o prefeito de Cuiabá, Abílio Brunini, destacou que o trabalho integrado entre o município e o Corpo de Bombeiros já apresentou resultados no ano passado e disse que mesmo com a previsão de um período de seca mais intenso, a expectativa é manter a resposta rápida às ocorrências.
8: Ano passado a gente bateu recorde no combate a incêndio, conseguimos evitar muitas queimadas e também conseguimos controlar muitas situações críticas. Esse ano, por ser um ano com aquecimento um pouco maior, com o efeito do El Niño um pouco maior, e ano que vem maior do que este ano ainda, conforme as previsões, a tendência é ter mais focos de queimadas.
5: A orientação é que a população evite qualquer tipo de queimada, mantenha terrenos limpos e denuncie situações de risco. Em caso de incêndio, o Corpo de Bombeiros deve ser acionado pelo telefone 193. Fabrício Baldini para o Primeira Página.
0: Muito obrigado, Fabrício. E só trazendo uma atualização sobre incêndio na área urbana, Yasmin. Ontem teve um grande incêndio aqui no bairro Alvorada, na capital. As chamas se espalharam rapidamente pela área. Pessoas tiveram que sair de casa, foram para a rua, porque estavam com medo que o fogo atingisse as casas. Segundo informações, o terreno é mantido por uma empresa, mas não há confirmação sobre quem é o proprietário da área. Até o momento também não há informação de feridos ou sobre as causas do incêndio. O Corpo de Bombeiros esteve por lá, mas não informou também quais foram os danos até o momento, mas é uma imagem que chama muita atenção, inclusive está lá no G1 Mato Grosso.
1: Tem mais uma também, outra ocorrência que a gente viu ontem, que foi em Chapada?
0: No Cochupó do Ouro.
1: No Cochupó do Ouro. O Corpo de Bombeiros atua nesse combate, lá na área de proteção ambiental, em Chapada também teve essa, né, com emprego de militares, viaturas, helicóptero e aeronaves. O apoio aéreo já contabiliza cerca de 10 horas de voo e teve também o lançamento, pelo que o bombeiro compartilhou com a gente, de 84 mil litros de água. Então tem essa também que está sendo, essa operação que está sendo realizada, né, pelo Corpo de Bombeiros, que foi divulgada ontem, né, Cleto?
0: Exatamente, é na área de proteção ambiental APA Chapada dos Guimarães, então esse grande combate que está sendo realizado aqui pertinho da capital. Nós não temos imagens ainda sobre essa ocorrência que está sendo, esse incêndio que está sendo combatido ali naquela região. Bom, todo mundo está preocupado porque o El Niño vai vir muito forte, já está praticamente atuando, e a preocupação é ainda maior porque o estado já lidera o número de focos de calor no país.
1: Isso mesmo, Cleto. E aí, por conta disso, nós conversamos com a meteorologista da Climatempo, a Josélia Pegorim, e ela explica pra gente quando que esse El Niño vai atingir o ápice dele. Vamos ouvir o que ela disse.
9: As águas do Oceano Pacífico Equatorial ao largo da costa do Peru e do Equador continuam se aquecendo rapidamente. Isso está evidenciando o fortalecimento do fenômeno El Niño. O ápice do El Niño deve ser durante a primavera e no verão de 2026-2027. Os principais efeitos que o El Niño tem no clima de Mato Grosso são o aumento do risco de ondas de calor. Podemos esperar na primavera e no verão por um maior número de dias muito quentes e também muito secos. E isso vai deixar não só o solo, mas também a vegetação mais seca. Também podemos esperar por um maior risco de alastramento dos focos de fogo. As pancadas de chuva vão acontecer. Há risco, inclusive, de nós termos temporais. Só que os temporais acontecem de forma isolada.
0: Tá aí, então, Josélia Pegorim comentando um pouquinho mais sobre o El Niño, que tá todo mundo preocupado, né? Devido à intensidade do El Niño. E também quem está preocupado é o governo federal, Yasmin, que anunciou um pacote de medidas para reduzir os impactos. O plano prevê ações para enfrentamento de eventos como secas, queimadas, enchentes e ondas de calor que devem afetar diferentes regiões do país. Entre as medidas, reforço no monitoramento climático, apoio da defesa civil para o setor agropecuário e investimento em infraestrutura. O El Niño deve se manter ativo, então, até 2027, com potencial para alterar o regime de chuvas e aumentar a frequência de eventos climáticos extremos no Brasil. Só para fechar, aqui na capital também está sendo realizado um evento com responsáveis pela saúde, pelas pastas da saúde dos municípios, também com foco no El Niño, porque a SESA, a Secretaria de Estado de Saúde, quer criar um comitê de enfrentamento ou pelo menos um protocolo de enfrentamento nesses casos.
1: Intervalo agora, daqui a pouco a gente volta com mais informações, lembrando que a gente vai falar ainda mais ao longo do jornal sobre esse plano do El Niño que foi divulgado pelo governo federal, mas depois do intervalo nós vamos falar também sobre uma investigação que está sendo realizada lá em Sorriso e também, Cleto, sobre um herdeiro que está sendo procurado lá em Tangará da Serra.
0: Herdeiro?
1: Herdeiro.
0: Será que sou eu?
1: Então, eu fiquei pensando nisso ontem. Você tem algum parente em Tangará? Quem sabe você é o herdeiro que estão procurando? Daqui a pouco a gente conta pra você.

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0: 6h52, estamos de volta. Para você que está chegando agora, um bom dia. Nós vamos para Sinop, na verdade para a região norte, né? Para falar sobre uma operação do GAECO que foi realizada lá em Sinop. Dois fiscais de obras da prefeitura, gente, estão sendo alvos de investigação. Tâmara Figueiredo, o que, que a polícia descobriu até o momento? O que, que o Ministério Público descobriu até o momento? Seja bem-vinda.
1: Bom dia, Cleto. Bom dia, Yasmin. A operação Mãos à Obra, deflagrada pelo GAECO, Grupo de Atuação Especial de Combate ao Crime Organizado, investiga um suposto esquema de corrupção envolvendo servidores efetivos da Prefeitura de Sinop, suspeitos de exigir pagamento de vantagens indevidas para acelerar a liberação de obras, projetos e outros processos administrativos. As supostas irregularidades envolvem dois fiscais de obras lotados na Secretaria Municipal de Planejamento Urbano e Habitação. Na ação foram cumpridos 3 mandados de busca e apreensão em endereços ligados aos investigados. As equipes também estiveram na prefeitura para analisar documentos relacionados às atividades dos servidores. Em nota, a Prefeitura de Sinop informou que a operação não tem como alvo a Secretaria nem a Administração Municipal, mas sim as atividades individuais dos dois fiscais. O município também afirmou que nenhum documento ou material apreendido nas dependências da Secretaria e disse que está à disposição para colaborar com as investigações. Outra nota foi divulgada pela empresa SOS Ambulância. A direção esclareceu que não é alvo da operação e que apenas compartilha o mesmo espaço físico onde parte da ação foi realizada, sem qualquer ligação com os investigados ou com o objeto da operação. Até o momento, o GAECO não divulgou quais suspeitas motivaram a operação Mãos à Obra. A expectativa é de que um balanço oficial com mais detalhes sobre as diligências e sequência da investigação seja apresentado nos próximos dias. Volto com vocês no estúdio.
0: Muito obrigado, Tâmara, pelas suas informações. Ainda na região norte do estado, a transição da gestão do Hospital Regional de Sinop para o Consórcio Público de Saúde Vale do Teles Pires vai continuar. O Tribunal de Contas reconsiderou a decisão que havia suspendido o processo, permitindo a continuidade da mudança. A previsão é que a transição seja concluída em até 4 meses. Nesse período, os contratos atuais vão ser encerrados gradualmente e as novas contratações passarão a ser feitas pelo consórcio. A gestão administrativa, incluindo a direção e as equipes médicas, também ficará sob responsabilidade do consórcio. O hospital vai continuar atendendo pacientes de 36 municípios da região, com encaminhamento dos casos mantido pelo sistema de regulação da Secretaria Estadual de Saúde.
2: Escuta só essa história. Você já imaginou deixar uma herança e ninguém aparecer para receber, Cleto?
0: Como isso é possível?
2: Pois é, mas é possível. Isso é o que a justiça tenta evitar lá em Tangará da Serra. É que a segunda vara civil procura possíveis herdeiros de um senhor que morreu na cidade, que não teve familiares identificados até agora. O nome dele é Ponciano de Almeida Campos. Quem acredita ter direito à herança dele tem até abril de 2027 para apresentar e comprovar um vínculo familiar com Ponciano de Almeida Campos. O processo não informa quais são os bens que foram deixados, nem esse valor do patrimônio, mas a justiça está procurando o herdeiro. Se nenhum herdeiro aparecer dentro desse prazo, aí a justiça poderá declarar a herança, né? E os bens, eles poderão ser destinados ao município, como prevê a legislação.
0: Então tá aí, família Almeida Campos, Ponciano de Almeida Campos, esse é o sobrenome, esse é o nome completo dele. Se alguém tiver alguma ligação parental, procurar a justiça, porque pode ter um dinheiro aí para receber. Vamos falar agora sobre um outro assunto importante, voltado ao campo. A Associação dos Criadores de Mato Grosso orientou os pecuaristas do estado a priorizarem a venda de bovinos à vista. O alerta foi feito após o aumento dos relatos de atrasos nos pagamentos por parte dos frigoríficos, Yasmin. Então, é algo que vem acontecendo, a gente até já falou sobre isso, né? A paralisação dos frigoríficos e tudo mais, após as medidas impostas, principalmente pela China. Bom, segundo a entidade, produtores têm informado dificuldades para receber pelos lotes de animais comercializados para abate. E de acordo com a Acrimat, o setor vive um momento de incerteza. A menor oferta de animais, dúvidas sobre consumo e o custo elevado do crédito no país. A entidade também cita a paralisação temporária de algumas plantas frigoríficas e os atrasos nos pagamentos de animais entregues em junho, como fatores que acendem um alerta para o mercado.
2: Pois é, Cleto, diante desse cenário, a recomendação é que o produtor verifique o histórico do comprador antes de fechar o negócio. Orientação também é priorizar a venda à vista para reduzir o risco de prejuízo e preservar o caixa da propriedade. A Acrimat afirma que essa medida ela é preventiva e ela deve ser adotada até que o mercado ele apresente um cenário mais estável. Um dos fatores que mexeram com o mercado da carne bovina é o fim da cota anual de importação da China para o produto brasileiro. A gente já falou sobre isso aqui. Isso aconteceu em julho, né? No fim, atingiu essa meta no início de julho. Com isso, os frigoríficos reduziram o ritmo de abates e o valor da arroba do boi caiu. A China é o principal mercado para a carne bovina brasileira, sendo responsável por quase metade das exportações nacionais de carne.
0: Vamos para o intervalo? Pausa rápida, 6h58. Você do Araguaia fica agora com a melhor programação musical. Você de Sorriso e Rondonópolis tem notícias da sua região. E por aqui nós temos diversos assuntos também até as 8 horas da manhã, como por exemplo, a atualização do júri do caso Zampieri. Nós já voltamos.

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0: De volta com a primeira página, 7h02. Aproveito para a gente atualizar o cenário no trânsito, nas ruas e avenidas. Estou olhando aqui a Fernando Correia, ali naquele entroncamento, ou naquele acesso a Palmiro Paes de Barros, com um trânsito bem complicado nesse momento. Stephanie, o que mais você comenta com a gente?
1: Cleto, o trânsito está mais carregado agora em várias regiões. E para quem sai ali da Miguel Sutil em direção à Avenida do CPA, vai encontrar uma movimentação bem intensa também. E por isso vai precisar de mais atenção e, é claro, paciência ao passar na Avenida do CPA, naquela região ali da Prainha, próximo ao hospital e maternidade dessa região. Essa movimentação mais intensa segue até a Tenente Coronel Escolástico, próximo à Igreja Nossa Senhora Auxiliadora. Atualiza agora também o motorista da 15 de novembro, onde a movimentação segue bem intensa e bem carregada por ali. Vamos falar agora das vias que ligam Cuiabá e Várzea Grande. Saímos agora da capital e atravessamos a ponte sobre a ponte Júlio Miller, né, ali em Várzea Grande. A movimentação está um pouco mais tranquila, sem congestionamento até agora. Na Doutor Paraná, que liga também os dois municípios, segue com o trânsito fluindo bem, apesar do horário, e não apresenta lentidão. E para finalizar, sobre a ponte Sarita Baracate, a movimentação também não está nada intensa e o fluxo de veículos segue normalmente por ali. Eu volto com você.
0: Muito obrigado, Stephanie, pelas suas informações. Qualquer novidade é só chamar, tá bom? Tiago, nosso ouvinte, compartilhando aqui nas mensagens, nas participações, que ele esteve ontem à tarde em Sapezal. Tô até olhando o vídeo aqui. E ele mostrou que lá em Sapezal
2: choveu. Vamos colocar o vídeo aqui, ó. Pra gente ouvir, pro nosso ouvinte ouvir, porque assim, ainda com um calor desse, Cleto, esse som da chuva, nossa, é maravilhoso.
0: Tem o vídeo aí?
2: Vamos lá, vamos ouvir aqui. Ó, que isso?
0: Ele tá passando por uma lavoura de algodão, Yasmin, lá em Sapezal. E o vídeo parece mostra. Mentira, né? Parece mentira, mas não é.
2: Chuva.
0: Muito bem, Tiago. Obrigado por compartilhar esse registro com a gente. Tem mais participação aqui da Silbene. Ela falou assim, ó. Esse herdeiro que estão procurando no lugar errado. Tá aqui em Cuiabá, sou eu mesmo. Entrando na brincadeira aqui também, mas claro, é um assunto bem sério. A justiça está procurando esse herdeiro.
2: Tá procurando. A questão é que também não divulgaram o que, que tem de valor, né? Também eu acho que é uma medida de segurança. O problema é se você realmente for um herdeiro, chegar lá e descobrir que não tem
0: nada. Não é nada.
2: Já imaginou?
0: Ô, Yasmin. 7,5, quase 100 pessoas caem em golpes todos os dias aqui no estado. É um número grande, né? Só no ano passado foram mais de

0: 35 mil casos de estelionato, um aumento de 14% em relação ao ano anterior. A maior parte dos crimes está acontecendo, sabe onde? Na internet. Entre os golpes mais comuns estão o do Pix, do WhatsApp, da falsa central bancária e a clonagem de cartões. Por isso a dica é desconfiar de pedidos urgentes de dinheiro, não passar senhas nem códigos e sempre confirmar a história antes de fazer qualquer transferência.
1: Isso mesmo, então fica aí o alerta para você. E agora a gente fala sobre o júri do Zampieri, porque foi ontem, né, a gente teve a continuação desse júri, mas infelizmente aconteceu dele ser remarcado. Foi remarcado para o dia 29 de setembro, a nova sessão do Tribunal do Júri, dos três acusados de envolvimento na morte do advogado Roberto Zampieri. O julgamento foi suspenso após o conselho de sentença ser dissolvido, devido a um problema de saúde de um dos jurados. A gente vai ouvir agora a reportagem sobre esse assunto do júri do Zampieri.
2: A decisão foi do juiz José Mauro Najib, responsável pela sessão do júri. De acordo com o magistrado, um dos jurados passou mal e precisou de atendimento médico de urgência. E a recomendação foi a dissolução do conselho de sentença.
3: Diante dessa relevante questão, para preservar a saúde do jurado, dos outros jurados, né, que ele tem contato e que, né, podem ser prejudicados pelo quadro viral, e também de todos os aqui presentes, eu decido pela dissolução do conselho e designarei outra data e analisarei qualquer requerimento na ata.
2: O julgamento será realizado novamente por um novo grupo de jurados, no dia 29 de setembro. Na decisão, o juiz determinou uma série de medidas para viabilizar a realização do novo julgamento. Entre elas estão a intimação pessoal dos três réus, dos advogados e do Ministério Público. Como explica o promotor de justiça, Vinícius Gaiva.
4: Haverá necessidade, sim, de retomar o julgamento na sessão plenária do Tribunal do Júri desde o início. E a necessidade de serem repetidos na presença do novo Conselho de Sentença que será formado. Muito embora parte dos depoimentos que tenham sido, né, produzidos possam eventualmente ser usados no próximo julgamento, e aí o andar da carruagem, por assim dizer, será definido por ocasião da redesignação desse julgamento, que esperamos seja, enfim, em torno de 1 ou 2 meses no máximo. Nós já teremos um posicionamento de designação de data para essa finalidade.
2: Antes da suspensão, o julgamento ouviu 6 testemunhas, entre elas os delegados Nilson Farias, da Polícia Civil, e Marco Bontempo, da Polícia Federal. De acordo com a denúncia do Ministério Público, os réus respondem por homicídio triplamente qualificado. Para o Ministério Público, Antônio Gomes da Silva é acusado de ser o autor dos disparos que mataram Zampieri. Edilerson Fialho Martins Barbosa, militar do Exército e instrutor de tiro, é apontado como responsável por intermediar o crime. Já o coronel do Exército, Etevaldo Luiz Cassadini de Vargas, responde pela acusação de ter financiado o homicídio. Stephanie Gomes para o Primeira Página.
0: Muito obrigado, Stephanie. E ainda falando de júri, amanhã tem a retomada do júri de Carlinhos Bezerra, acusado de matar a ex-namorada Thaís Machado e o namorado dela, William Moreno.
1: A sessão prevista inicialmente para o dia 21 de julho foi suspensa após a equipe da defesa abandonar o plenário. Lembra? A gente falou sobre isso aqui também no Primeira Página. Agora, o que se espera é que tenha um desfecho desse caso, né, que se arrasta há mais de 3 anos.
0: Segundo a investigação, o acusado esperou o casal em frente ao prédio onde Thaís visitava a mãe e fez os disparos. Esse crime aconteceu em janeiro de 2023 na capital. A polícia concluiu que o crime foi premeditado. De acordo com a polícia, o motivo teria sido ciúmes. Thaís havia registrado, inclusive, um boletim de ocorrência contra o ex-companheiro no mesmo dia em que foi morta. Carlinhos Bezerra responde por 2 homicídios qualificados. No caso de Thaís, a acusação inclui também o crime de feminicídio. O júri está previsto para começar às 9 horas da manhã, de amanhã, no Fórum da Capital.
1: Mudando de assunto agora, 7:10, falando sobre política e eleições. Quem pretende trabalhar como cabo eleitoral nas eleições deste ano precisa ficar atento às regras. A Justiça Eleitoral definiu um limite para a contratação desses profissionais que varia de acordo com o número de eleitores em cada município. A medida, ela busca garantir mais equilíbrio entre as campanhas e evitar excessos durante o período eleitoral. Para quem procura uma vaga, é importante saber que as contratações devem respeitar esse teto e seguir as normas estabelecidas pela legislação eleitoral. Em caso de dúvida ou suspeita de irregularidade, o eleitor pode buscar informações nos canais oficiais da Justiça Eleitoral ou fazer a denúncia pelos meios disponíveis.
0: E ainda no assunto eleição, a partir desta semana, toda quinta-feira nós vamos trazer aqui no Primeira Página um recorte do eleitor do Estado. Quem é esse eleitor que decide a eleição? O que ele espera dos próximos gestores? Votar é um direito de todos, mas nem sempre o caminho até a urna é simples. Para pessoas com deficiência, os desafios começam muito antes da escolha do candidato. Na reportagem do Fabrício Baldini, você vai entender como a falta de acessibilidade ainda dificulta a participação de milhares de eleitores no Brasil.
5: Pegar a chave, fechar a porta, entrar no carro, dirigir até o local de votação e finalmente votar. Tudo isso parece algo simples, mas para muita gente não é. Para as pessoas com deficiência, a maior dificuldade não é escolher um candidato, mas sim chegar até um local de votação, ou entender as orientações, ou simplesmente ser lembrado. Segundo o Tribunal Superior Eleitoral, quase 2 milhões de brasileiros com deficiência vão às urnas neste ano. Mas a pergunta que fica é: será que estes eleitores são lembrados antes das eleições? O Daniel Lopes, que é paraplégico há 27 anos, responde.
6: Nós temos mais visibilidade em datas específicas, épocas de eleições, né, por conta dos candidatos, dos pretensos candidatos, né, então em busca do voto, a tendência deles nos procurarem, né. Na época de eleição, a tendência desse pessoal, né, dos candidatos, pretensos candidatos, é falar disso, por quê? Porque é um tema muito fácil de falar, fácil de prometer, né? Mas as grandes soluções, os grandes avanços que os PCDs tiveram em acessibilidade não vieram nem desse pessoal, veio de lutas nossas mesmo.
5: Os PCDs representam 1,24% dos mais de 158 milhões de eleitores do país. Em Mato Grosso, 25.658 eleitores possuem alguma deficiência. Ainda assim, esse eleitorado raramente ocupa espaço nas campanhas ou nos debates. A Helenice Fátima Souza, mãe do Pedro, que tem autismo nível 3 de suporte não verbal, fala sobre direitos.
7: A inclusão para mim é meu filho participar da sociedade, viver a sociedade como qualquer pessoa vive, ter direito, acessos a tudo que uma pessoa que não tem a deficiência, ela tem. A dificuldade é essa, de você ter que ainda bater nas portas, para você poder, se não é a família, lutar por cada coisa que uma pessoa com autismo precisa ou com deficiência no geral precisa.
5: Segundo o cientista político e social Daniel Miranda, as pessoas com deficiência precisam protagonizar a política.
8: Todo grupo político só tem força se for organizado. Então, o fundamental é isso, eles se mobilizarem, e óbvio que com certeza eles sabem disso, e, é claro, pressionarem os partidos políticos para se abrirem a essas questões e não apenas se abrirem do ponto de vista do discurso, de defender, mas de dar espaço mesmo, né, para essas pessoas ocuparem posições ali nas suas listas de candidatos e terem chances de disputar eleições e de eventualmente até vencerem essas eleições também, ampliando assim a sua representatividade.
5: Leonildo Rodrigues, presidente da Associação Mato Grossense de Deficientes, diz que as pessoas com deficiência devem ser vistas como cidadãos.
9: Se a pessoa é vista como cidadão é porque ela está inclusa, tá? E está realizando a inclusão. Realizando a inclusão, eu se torno um cidadão participante de toda uma sociedade. O nosso PCD não queremos só receber benefício, né? Nós queremos também fazer parte de uma sociedade, fazer parte de todo um todo.
5: Uma eleição serve para escolher representantes, mas também pode ser uma oportunidade de perguntar quem está sendo representado. Saúde, mobilidade, trabalho, educação. O Sérgio Siqueira, que possui baixa visão, fala sobre suas expectativas.
10: Eu gostaria que as pessoas tivessem empatia com o próximo, com as pessoas com deficiências. Eu ando muito pelo transporte coletivo. Tem algumas pessoas que têm empatia, mas outras não. Então as pessoas têm que entender que a gente precisa de ajuda, de apoio, né? Quero voltar ao mercado de trabalho, mas é difícil. Aqui fora há muitas barreiras.
5: Fabrício Baldini para o Primeira Página.
1: Uma realidade que poucos, não poucos, muitos conhecem, mas que não faz parte da rotina de todo mundo. Então, nós começamos a nossa sequência de reportagens, né? Toda semana, toda quinta-feira, a gente vai trazer uma reportagem aqui para falar para você, ouvinte, quem é o eleitor que decide o voto, que decide a eleição. E nós resolvemos e fizemos propositalmente a escolha de começarmos por esse público, né? Por esses eleitores, pessoas com deficiência, porque como eles disseram aqui, a voz deles foram ouvidas, né? A voz deles foram ouvidas aqui na nossa reportagem, dizendo quanto eles se sentem esquecidos. Então, é importante que os nossos representantes também pensem em políticas públicas para as pessoas com deficiência. Fica aqui, então, o nosso espaço que a gente abriu para ouvir também esses eleitores. Na quinta-feira que vem tem outra reportagem especial aqui para você sobre quem decide a eleição. Agora é a hora do intervalo, Cleto.
0: Na volta tem os indicadores econômicos e também vamos falar do custo do frete no campo.
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12: Nesse momento, o trânsito um pouco mais carregado nas principais vias. Começo falando da República do Líbano, próximo à rodoviária central de Cuiabá, onde todo aquele cruzamento com a Miguel Sutil, com outras vias, está bem carregado. O motorista vai precisar passar com um pouco mais de lentidão por ali. Então, fica o recado para você, motorista. Na Oswaldo da Silva Correia, próximo ao Instituto Cuiabá de Ensino, a movimentação também está bem carregada ali próximo da Miguel Sutil. Então, muita atenção para você. Fala agora da Marechal Deodoro, onde o trânsito está fluindo tranquilamente até agora.
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0: Muito bem, reflexos do mercado financeiro, dólar fechou em queda, mesmo assim o mercado continua em alerta por causa do aumento das tensões no Oriente Médio. O conflito fez o preço internacional do petróleo disparar, o que pode refletir no bolso do consumidor. A preocupação é com possível aumento no preço da gasolina, do diesel e indiretamente de produtos e serviços que dependem do transporte. Enquanto isso, a Bolsa Brasileira fechou em queda em um dia marcado pela cautela dos investidores diante do cenário internacional. Dólar ficou em R$ 5,10, euro R$ 5,84 e o Ibovespa caiu 1,34%.
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0: 7h20, de volta com a primeira página. Excelente manhã para você, ouvinte. Agora, falando aqui sobre os eventos climáticos que nós temos no Brasil, é o assunto dos jornais, né, nacionais e também dos portais, os principais portais de notícia nessa manhã. Os ventos perdem força nesta quinta-feira, mas ainda exigem atenção em parte do sul e do sudeste do país. Depois de rajadas que passaram dos 120 km por hora e deixaram 5 mortos, a previsão agora é de ventos em torno de 50 km por hora em áreas de São Paulo, Rio de Janeiro, Espírito Santo, Mato Grosso do Sul e no litoral da região sul. Hoje, inclusive, a nossa equipe de Mato Grosso do Sul diz que Campo Grande amanheceu sob forte temporal, né, Cleto? O Instituto Nacional de Meteorologia mantém alerta de perigo potencial para ventos costeiros até o fim do dia de hoje. A orientação lá naquela região, claro, e também para quem está em regiões que possa estar nos ouvindo pela internet, em locais que não sejam aqui em Mato Grosso, que tem essa possibilidade de ventos fortes, é evitar ficar embaixo de árvores, postes, telhados e estruturas que possam ter sido danificadas pela ventania. Agora, a tendência é que essas rajadas continuem se enfraquecendo nos próximos dias, próximas horas também, e que tenha esse afastamento dessa frente fria.
1: E ainda falando sobre o sul do Brasil, ontem o Jornal Nacional trouxe uma reportagem bem bacana, Yasmin, sobre a cidade de Mussum, lá no interior do Rio Grande do Sul, que proibiu novas construções na área mais afetada pelas enchentes históricas de 2023 e 2024. O local atingido pela enchente vai ser transformado num parque ecológico para reduzir os impactos de futuras cheias. As famílias estão sendo levadas para regiões mais seguras, regiões altas. A medida ganha destaque em um momento em que especialistas defendem, né, investimentos em prevenção para enfrentar os eventos climáticos e extremos. Essas pessoas moravam na beira do rio. Claro, o rio subiu demais, alagou todas as casas e agora, com medida de prevenção, a prefeitura proibiu que essas pessoas voltem para as margens do rio e está construindo casas, moradias em partes mais altas da cidade.
0: E aí, Cleto, a gente falando sobre esses eventos climáticos, nós já trouxemos aqui no jornal um pouco mais cedo, mas a gente volta a falar sobre isso. Porque o governo federal, ele já trabalha com o risco de grandes impactos do El Niño. Isso também na safra, né, no setor elétrico, quem trabalha no campo. A preocupação é que a seca em parte do país reduz a produção agrícola e também o nível dos reservatórios das hidrelétricas. E aí, diante desse cenário, a estratégia é preparar o acionamento de usinas termoelétricas para garantir o fornecimento de energia, caso isso seja necessário. O governo federal também monitora os possíveis efeitos sobre a produção de alimentos e estuda medidas para reduzir prejuízos no agronegócio e evitar a pressão sobre os preços.
1: Ainda sobre o assunto, Gustavo de Oliveira chega com a gente para falar sobre os impactos financeiros no agronegócio. Gustavo, bom dia para você.
2: Bom dia e uma ótima quinta-feira a você, fã da Centro América FM, que sempre nos acompanha aqui no Primeira Página. E o assunto da coluna de hoje é o socorro ao agro brasileiro. O governo federal anunciou um pacote de R$1,3 bilhão para tentar reduzir os impactos do El Niño previsto para a safra 2026-27. Mas talvez o maior problema não seja apenas a chegada do El Niño, é o momento em que ele está chegando. O produtor rural brasileiro vem enfrentando uma combinação bastante difícil nos últimos anos. Depois dos preços extraordinários das commodities durante a pandemia e no início da guerra da Ucrânia, as margens diminuíram. Ao mesmo tempo, fertilizantes, combustíveis, fretes, máquinas e outros insumos continuam caros e os conflitos internacionais voltaram a pressionar principalmente energia e fertilizantes. Para completar essa equação, temos juros elevados e juros altos no campo têm um efeito duplo. Aumentam o custo das dívidas que o produtor já possui e tornam muito mais caro financiar máquinas, armazenagem, irrigação e tecnologia, por exemplo. O resultado começa a aparecer claramente na economia. No primeiro trimestre deste ano, as vendas de colheitadeiras no Brasil caíram mais de 40% em relação ao mesmo período do ano passado. As vendas de tratores recuaram quase 9%. Isso é importante porque a venda de máquinas funciona como um termômetro da confiança do produtor. Se a margem aperta e o crédito fica caro, uma das primeiras decisões é adiar investimentos. E é justamente nesse ambiente que surge agora mais um risco, o risco climático. Para Mato Grosso, um El Niño forte pode significar chuvas mais irregulares, temperaturas maiores e dificuldades na janela de plantio. E quando a soja atrasa, pode comprometer também a janela do milho e do algodão. Portanto, o pacote anunciado pelo governo é importante, mas precisamos olhar além da emergência climática. O agronegócio está enfrentando uma verdadeira tempestade perfeita. Margens menores, custos elevados, crédito caro e agora maior risco climático. E isso não é um problema apenas do produtor, é de toda a economia brasileira e mundial. Aqui em Mato Grosso, quando o produtor deixa de investir, rapidamente sentimos os efeitos em todas as cadeias econômicas do estado. Mas talvez a grande discussão para a próxima safra não seja mais quanto o Brasil conseguirá produzir, mas sim como é que ele conseguirá se preparar para as próximas safras diante de fenômenos mundiais, sejam eles econômicos, climáticos ou geopolíticos, que possam afetar essa importante cadeia produtiva brasileira. Esse contraste entre a falta de planejamento e o excesso de fatores agressivos ao ambiente do agro pode resultar em um atraso de décadas no nosso desenvolvimento e fazer com que muitos produtores abandonem a atividade. Um país que valoriza o seu potencial e que principalmente valoriza suas fortalezas econômicas precisa fortemente de planejamento para enfrentar as adversidades. Forte abraço a todos e até semana que vem aqui no Primeira Página.
1: Ainda no campo, levantamento da Companhia Nacional de Abastecimento, a Conab, mostra que algumas rotas registraram queda no preço dos fretes em junho, na comparação com maio. Mesmo assim, os valores ainda estão acima dos praticados no mesmo período do ano passado. Para o produtor rural, a recomendação é pesquisar a cotação, planejar o escoamento da safra com antecedência, já que o frete tem impactado diretamente no custo final da produção. O cenário ainda é de forte movimentação, com exportações de soja e milho em alta no primeiro semestre, o que mantém a demanda por transporte aquecida.
0: Hora do intervalo. Você de Cáceres, fique agora com o seu jornal local. E para você aqui da região metropolitana, depois do intervalo, a gente conta para você como fica a previsão do tempo para hoje e também outras informações relacionadas ao tempo. E a gente ainda conta para você sobre o prêmio Resistência. Instituto de Mulheres Negras de Mato Grosso entregou ontem o prêmio Geraldo Henrique da Costa lá no Cine Teatro. E a gente conta para você os detalhes daqui a pouco.

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0: Excelente quinta-feira para você. Quinta-feira é pré-sexta, um bom motivo para você sorrir. Você que tá ligando o rádio agora, seja bem-vindo. Você que já tá por aqui há um bom tempo, obrigado por confiar no nosso trabalho e também no nosso jornalismo. Stephanie Gomes, apareceu um acidente aqui, minha amiga, na Siriaco Cândia, bem em cima da ponte ali com a Maria Andreasa. Vamos em busca de informações, mas já dá para ver um grande congestionamento. O que mais você tem de informações sobre o trânsito em ruas e avenidas?
1: Horário de pico, né, Cleto, em Cuiabá, e por isso a movimentação ela tem bem mais carregada em várias regiões. Eu começo agora pela República do Líbano, porém na trincheira Doutor Fábio, ali próximo da MT-251, onde a movimentação ela já está intensa e o motorista precisa ficar atento ali. Na Milton Figueiredo, próximo à Fundação Abrigo Bom Jesus, aqui em Cuiabá, a movimentação segue um pouco mais tranquila, sem congestionamento até o momento. Vamos para outra região de Cuiabá, também próximo ao Parque Municipal Lagoa Encantada, temos uma movimentação que ela começa a crescer ali na Avenida Curió, então o motorista vai encontrar um fluxo maior de veículos, não é um trânsito parado, porém vale atenção por ali. Na Avenida Oátomo Canavarros também o trânsito ele está carregado e é uma movimentação que segue dessa forma até a Djalma Ferreira de Souza, próximo ao Parque das Nascentes. Qualquer atualização a gente volta a trazer aqui durante a nossa programação, Cleto.
0: Muito bem, Stephanie, obrigado pelas informações. Trazer uma atualização aqui sobre a passagem de pedestres na Ponte Nova, que liga Cuiabá à Várzea Grande. O corrimão, gente, havia caído e ontem as nossas equipes flagraram trabalhadores na região, Yasmin, e a gente até achou que o pessoal já estaria resolvendo esse problema, mas muito pelo contrário. Apenas colocaram alguns cones lá e reforçaram a interdição. Então, obras de recuperação desse corrimão, elas ainda não foram feitas. Segundo a Sinfra, esse trecho segue interditado. E a gente lembra, né? Uma via de grande movimentação de veículos, pedestres precisam desse trecho liberado para fazer a travessia segura. Nós estamos tentando informações com a Sinfra para saber exatamente quando o local vai ser liberado e recuperado. Ali não tem faixa de pedestre, então o pedestre que está tentando atravessar a Ponte Nova vai ter que atravessar a via de um lado ao outro para aí sim conseguir ter acesso à travessia segura. E isso é muito perigoso, então fico alerta também às nossas autoridades.
2: Isso mesmo, Cleto. Falar de uma operação agora que está sendo realizada aqui em Mato Grosso, a Polícia Civil prendeu 10 pessoas na Operação Replay, que investiga um esquema de lavagem de dinheiro ligado a uma organização criminosa. A ação aconteceu aqui em Mato Grosso, em Santa Catarina e também no Rio de Janeiro. Ao todo, 14 investigados são alvo da operação, que também cumpriu mandados de busca e apreensão e determinou o bloqueio de bens e valores. Segundo a polícia, o grupo usava contas de terceiros e adquiria imóveis e veículos de alto padrão para ocultar o dinheiro. As medidas judiciais já atingiram cerca de 32 milhões e meio de reais em patrimônios e ativos financeiros. As investigações continuam para identificar todos os envolvidos.
0: Pelo que a polícia divulgou até o momento, Yasmin, trazendo um bastidor dessa operação, é que os alvos seriam os chamados amigos de Paulo Witter. Ele seria membro de uma organização criminosa que atua no Jardim Florianópolis, aqui na capital, que está preso. E segundo a polícia, já em operações anteriores, ele seria responsável pelo núcleo financeiro dessa facção criminosa. Agora a polícia então mira os amigos dele, que eram usados para lavar dinheiro do crime. Isso é o que diz a polícia. 7h35, o Instituto de Mulheres Negras de Mato Grosso entregou ontem o Prêmio Geraldo Henrique da Costa no Cineteatro Cuiabá. Homenagem reconheceu 30 pessoas que se destacam na promoção da igualdade racial, da cultura afro-brasileira, da justiça social aqui no estado. Entre elas, apresentadora da TV Centro-América, Lorraine Costa, produtora da TV Centro-América, Larissa Alves, e o chefe de reportagem da TV Centro-América, Aldair Santos.
3: Aos poucos a gente vai abrindo espaço para que outras pessoas negras também ocupem esses espaços que hoje eu ocupo, para que essas mulheres também entendam que elas têm essa possibilidade de um dia estar apresentando um telejornal, de estar no jornalismo, de ser uma comunicadora.
4: Hoje a população negra, ela vem tendo o seu espaço, ela hoje é uma população que tem uma conscientização maior, é uma população que luta em defesa dos seus direitos. Acho que isso fortalece muito muito esse movimento, dá mais força, dá mais confiança para os jovens que hoje estão aí mais engajados, mais envolvidos na defesa dos direitos da população negra.
5: Tudo que eu faço no meu ofício, sendo uma jornalista, uma mulher negra na sociedade, eu gosto muito de dar voz ao que é escondido, né? Então, fazer uma reportagem sobre o batuque, sobre essa oficina, foi muito especial para mim, porque eu pude dar visibilidade para as outras pessoas que normalmente na mídia tradicional não tem.
2: O prêmio leva o nome de uma das principais lideranças do movimento negro no estado e valoriza quem continua trabalhando pela educação, cultura, comunicação, pesquisa, empreendedorismo e defesa dos direitos humanos. A iniciativa também busca preservar a memória de quem abriu caminho para as novas gerações e reforçar o combate ao racismo. A Lohane Costa chegou por aqui. Daqui a pouco ela vai falar da previsão do tempo, mas primeiro eu gostaria que você falasse da importância de receber um prêmio como esse, Lohane. Principalmente você que está no vídeo todos os dias, tem uma figura de representatividade muito forte aqui no nosso estado. Como é para você ser homenageado?
6: Nossa, Yasmin, muito bom dia, né? Primeiramente para você e para todos os nossos ouvintes. Foi muito legal, eu fiquei muito feliz, é motivo de muito orgulho, né? Receber uma homenagem que leva o nome de um homem que foi pioneiro, que no tempo dele ele já lutava por essas desigualdades, contra o racismo e buscava justamente valorizar, né, as pessoas negras, as personalidades, os trabalhadores. E hoje estar presente nessa premiação mostra muito também do quanto as pessoas estão acompanhando o nosso trabalho e do quanto a permanência, a presença de pessoas negras em lugares de destaque acaba trazendo essa sensação de representatividade, algo que há pouco tempo atrás a gente não via com tanta facilidade. Então, eu fico muito feliz e orgulhosa por construir essa história, né, junto com a TV Centro América, mas também de receber esse reconhecimento do meu trabalho.
2: O Lohane, um bastidor que nem todo mundo sabe, mas acho que é legal a gente contar, é que você recebe também muitas fotos de crianças.
6: Sim.
2: Né? E eu acho que é muito legal a gente falar isso, porque mostra como ter essas pessoas negras nesses locais, incentiva, né? E dá esse olhar para essas crianças também.
6: Exatamente, Yasmin. Eu sempre encontro mulheres negras, crianças, que falam: olha, eu gosto do seu cabelo porque eu lembro do meu. Eu passei a usar o meu cabelo cacheado porque eu via você, achava bonito e comecei a deixar o meu cabelo natural. Então as pessoas acabam se vendo muito, né, nessas figuras representativas, né? Tanto como eu, quanto Larissa, quanto Aldair também, né? Um homem negro que está há muito tempo aí no jornalismo, na apresentação, tem uma voz marcante e tem uma história linda. Então a gente fica muito feliz, né, de receber esse carinho das pessoas e de saber que nós estamos representando não só a nós, mas nossos pais, a nossa família e muitas pessoas que se identificam com a nossa presença.
2: Parabéns, viu, Lohane?
0: Parabéns, Lohane. Obrigada. Fica com a gente 7h39.
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0: Vamos falar então da previsão do tempo. O que você preparou pra gente hoje? Essa onda de calor continua, estamos com uma frente fria passando pelo Brasil e fica aquela curiosidade, né? Vem chuva, vem frio ou nada disso?
6: Vem chuva em apenas algumas cidades, Cleto. Não deve chover de forma generalizada, é importante pontuar isso. E qualquer entrada de umidade com o calor que está fazendo aqui ajuda a proporcionar cenários como o que a gente viu ontem em Várzea Grande. Então não estão descartadas as possibilidades de pancadas isoladas de chuva em algumas áreas, justamente por causa dessa combinação de calor e umidade. A frente fria, ela não vai passar por Mato Grosso, não vai trazer friagem como as outras que vieram alguns meses atrás. Então essa frente fria, ela ajuda a estimular, a trazer mais umidade e aí junto com o calor que está fazendo aqui, forma esse cenário. Mas são acumulados pequenos, mas mesmo assim é importante reforçar que onde essa chuva pode chegar, ela traz ali com ela a ventania, raios, então é sempre importante ficar atento a essas mudanças, a essas transformações. Aqui para a capital hoje, a máxima esperada é de 36 graus. Lembrando que agora a gente já tem temperatura alcançando os 26, 27 graus em elevação rapidamente. Ontem, Cuiabá registrou 37,3 graus, uma temperatura bastante elevada, de acordo com o Instituto Nacional de Meteorologia. E o que a gente pode esperar nos próximos dias? Mais calor. Hoje tem 36, amanhã podemos registrar essa mesma máxima, começando o dia já com 23 graus e no sábado a expectativa é de 38 graus. Então não tem trégua para o calor, pelo menos por enquanto, no radar. E essas pancadas, elas seguem mais concentradas, principalmente na faixa sul, mais próxima ali da divisa com o Mato Grosso do Sul e também da fronteira com a Bolívia. Alguns municípios da região noroeste, do extremo norte, também podem registrar essas pancadas bem isoladas. Observando, são acumulados ali entre 1 e 4 milímetros, não passa disso. Então, não é uma chuva capaz de acabar com esse calorão que a gente tem predominando pelo estado hoje. Eu trouxe uma curiosidade para compartilhar, porque além da lua muito bonita no céu que a gente conseguiu observar ontem, já que oficialmente às 10h37 nós começamos com essa nova fase, que é a fase da lua cheia, que deve seguir até o dia 5 de agosto, então vai dar para fotografar e observar ainda por alguns dias. Hoje, entre a noite e a madrugada de sexta-feira, nós teremos duas chuvas de meteoros, a Delta Aquáridas do Sul e Alfa Capricornídeas. Elas vão tomar conta da paisagem celeste e durante a madrugada vai ser mais fácil observar. Então, para quem gosta desses fenômenos, durante a madrugada, principalmente em locais onde tem pouca iluminação, vai dar para observar sim. Para quem acredita, né, na estrela cadente, para fazer pedido, vale de tudo. Então, nós temos essas transformações ao longo da semana, indicando ainda mais calor, a Climatempo, né, de acordo com os climatologistas, também indicam que durante a chegada de agosto, os próximos meses, na primavera, a gente vai ter esse cenário se intensificando de calor e baixa umidade, que forma aquela condição ideal para ocorrências de queimadas. Nós já temos o El Niño ativo e ele vai influenciar de forma mais evidente a partir dos próximos meses, até inclusive 2027. Então a gente vai monitorando e trazendo esses alertas conforme eles forem surgindo também.
0: Até amanhã, Lorena.
6: Até amanhã, um ótimo dia para todos nós.
0: Ontem a gente falou que todo mundo queria uma sombra para estacionar o carro. E agora a gente vai trazer...
2: Mas que nem todo mundo queria plantar uma árvore.
0: Isso é verdade.
2: Nós trouxemos isso.
0: E agora, Yasmin, nós descobrimos que a arborização ou as árvores trazem benefício para o coração?
2: Isso mesmo, Cleto, porque quem costuma caminhar em ruas arborizadas talvez nem imagine, mas o contato com a natureza pode trazer benefícios que vão muito além da sensação de bem-estar. A combinação entre atividade física e ambientes com árvores contribui para reduzir o estresse e também estimular hábitos mais saudáveis. Mas afinal, por que caminhar em locais arborizados faz tão bem para o coração? Quem responde para a gente é a cardiologista, a Jamila Xavier.
8: Em relação à saúde física, o primeiro grande benefício é a melhora da qualidade do ar em que respiramos nessas áreas. É um ar mais puro, com menos influência da poluição das cidades. Então, aumenta o conforto respiratório e até mesmo a performance durante esses exercícios. E aquelas atividades que são feitas durante o dia, com exposição à luz solar, trazem um aumento da produção da vitamina D, reforçando o nosso sistema imunológico. Além disso, essa exposição à luz solar traz uma melhora do nosso ciclo circadiano, influenciando muito bem a nossa noite de sono e diminuindo as chances dos distúrbios de sono. Em relação à saúde cardiovascular propriamente dita, o benefício traz nessas áreas uma queda da pressão arterial, uma diminuição da frequência cardíaca, então o exercício é mais bem tolerado quando realizado em áreas arborizadas. Já em relação à saúde mental, a prática de atividades físicas em áreas externas, em áreas arborizadas e em contato com a natureza trazem uma sensação de paz, de redução da ansiedade e de sintomas depressivos. O contato com a natureza também diminui o estresse, diminuindo os níveis de cortisol.
0: Muito bem, orientação importante então da cardiologista Jamila Xavier. Última pausa por aqui. Na volta a gente vai trazer notícias do esporte. Primeira entrevista após a Copa do Mundo, Ancelotti admite erros e encerra ciclo de veteranos. Já a gente comenta sobre isso e outros assuntos também.
9: Trânsito muito carregado na região metropolitana de Cuiabá e Várzea Grande. Por conta desse horário de pico, a movimentação ela segue bem mais intensa em vários pontos. E por isso eu já começo falando da Siriaco Cândia, que nesse momento ali sobre a ponte Mário Andreasa está bem congestionado. Já entramos em contato até com a guarda municipal do município, porém sem mais detalhes, o que pode ser um trânsito ali do horário mesmo. Voltamos agora para Cuiabá para falar da Milton Teixeira Figueiredo, ali próximo a Djalma Ferreira de Souza, Avenida do CPA, todas estão bem carregadas agora nesse horário. O motorista vai precisar, é claro, de mais atenção por ali, um trânsito que segue bem carregado. Na Doutor Hélio Ponce de Arruda, próximo à Brigada de Infantaria Motorizada, a movimentação não é tão intensa e está bem mais tranquila por enquanto.
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11: 7h46.
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0: 7h49, de volta com primeira página, último bloco do nosso jornal. Agora a gente fala sobre uma decisão da Argentina que está dando o que falar. A Argentina passou a barrar ou expulsar estrangeiros que incentivem mensagens de ódio, discriminação ou violência contra argentinos. A medida foi assinada pelo presidente da Argentina por meio de um decreto de necessidade de urgência. O texto também prevê punições para atos considerados ofensivos aos símbolos nacionais do país. O governo argentino afirma que a decisão responde a recentes manifestações de hostilidade contra a Argentina. O anúncio acontece em meio à crise diplomática com o Brasil, após declarações de Milei durante um evento aqui em São Paulo, aqui no Brasil, em São Paulo, que provocaram reações do Itamaraty. As novas regras já estão em vigor, mas a regulamentação ainda deve detalhar como o decreto será aplicado.
1: Escuta só essa notícia da China. Cada vez mais jovens estão deixando o casamento para depois ou simplesmente abrindo mão de casar. A mudança já preocupa o governo, que enfrenta o envelhecimento da população e a queda no número de nascimentos. Em Xangai, ainda existe um curioso mercado de casamentos, onde pais anunciam os filhos solteiros em busca de um par. Mas a tradição perde força. Uma pesquisa mostra que 70% das mulheres chinesas nascidas depois de 1990 dizem que casar não é mais prioridade. Para muitos jovens, liberdade, carreira, qualidade de vida têm peso maior do que as expectativas tradicionais.
0: E com a falta do casamento, a China está enfrentando então esse envelhecimento da população e pouco nascimento de crianças. Já tinha aquela política antes, né, de ter um filho por casal. Agora a medida é contrária. A China está tentando incentivar que os casais tenham filhos. Inclusive, uma das medidas curiosas que foram impostas lá na China foi uma taxação sobre a venda do preservativo. Olha só, sobre a venda do preservativo, para tentar incentivar que as pessoas tenham mais filhos. E agora essa questão da queda dos casamentos também.
1: Voltando para Cuiabá, o Museu Histórico de Mato Grosso deve reabrir as portas até o fim do ano. O espaço no Centro Histórico de Cuiabá está fechado há 10 anos, mesmo com a restauração do prédio já finalizada. Agora a reabertura depende da finalização do projeto expográfico e da escolha da organização que vai administrar o museu. O prédio centenário passou por uma ampla reforma com investimento superior a R$800 mil, incluindo novo telhado, climatização, acessibilidade e restauração da fachada. A previsão é que o espaço volte com uma experiência mais moderna e também interativa para o público. Ainda não há data oficial para a reinauguração. O Estado deve divulgar isso nos próximos meses.
0: Agora, 7h52, vamos falar do Pedal da Centro América. Quero já convidar você, ouvinte. No dia 8 de agosto vai ser lançada a 13ª edição do Pedal Centro América. O objetivo da ação é promover hábitos saudáveis por meio da prática esportiva. Você que é nosso fã e ouvinte já conhece o nosso pedal, né? Afinal é a 13ª edição. Isso é para fortalecer também os laços familiares, incentivar o uso da bicicleta como meio de transporte e lazer. O Pedal da Centro América é um evento de graça, voltado para toda a família, e tem uma expectativa aí da organização de reunir cerca de 1000 ciclistas nesta edição. A gente conversou com o analista de marketing aqui da TV Centro América, aliás, da Centro América FM, o Rodrigo Marinho, e ele falou com a gente sobre os detalhes dessa programação.
2: O 13º Pedal Centro América, ele vem nessa edição com um percurso um pouquinho diferente do ano passado. Então, ano passado a gente aproximadamente 12, e neste ano a gente vai com aproximadamente 14 quilômetros. Vai fazer um pouquinho a mais, né? Crianças, adultos, idosos, temos o pessoal da Pedal da Visão, que sempre participa com a gente. Então, é um passeio ciclístico totalmente inclusivo no Parque das Águas. Horário de concentração às 16 horas, fazemos um aquecimento, né, com toda a galera, e às 17 horas é a largada, com retorno no Parque das Águas, né, onde nós fazemos mais atividades. Tem o pessoal do SESI Saúde lá também com ativações dos nossos parceiros, sorteios de brindes e as 10 bicicletas, né, que a gente sorteia todo ano.
0: Muito bem, tá aí a fala do Rodrigo Marinho, então. E neste ano, o evento também terá um caráter solidário. Em parceria com o Hemocentro, é realizada uma campanha de doação de sangue para incentivar a participação da população e reforçar os estoques. Quem faz a doação de sangue tem chances em dobro na premiação das bicicletas.
2: O 13º pedal, mais uma vez, viemos com uma parceria com o Hemocentro. A semana que antecede o pedal, nós fazemos a campanha de doação, né? É, aquelas pessoas que doarem sangue dos dias 3 a 7 de agosto estão eletivas a participar dos sorteios das bicicletas. Ela vai receber lá no Hemocentro um cupom, onde ela vai trocar lá na tenda da Centro América FM pela pulseira numerada, né? E o doador, ele tem um lance especial, ele tem uma dupla chance, assim, podemos dizer. Ele participa das três primeiras bicicletas, que é exclusiva para os doadores, e participa também do sorteio das 7 bicicletas restantes. Tem o projeto SESI na pista, né? Mas vai também estar com a equipe toda do SESI Saúde. E lá eles têm aula de dança, aula funcional, distribuição de frutas, isotônico, né? Então, e juntamente com isso, nós levamos a nossa parceria com Verde Novo e o movimento ESG da RMC, que vai ter a distribuição de muda de plantas frutíferas e ornamentais.
0: Então, participe com a gente. As inscrições são feitas no dia 8 de agosto, no Parque das Águas, no dia do evento. As pessoas devem chegar com antecedência para realizar a inscrição, ganha pulseira e já concorre aos prêmios. As vagas são ilimitadas, ou seja, todo mundo pode participar. Agora 7h55.
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1: Flávio Santos já está por aqui. Rapidamente, Flávio, só pincelar que o Brasil definiu os amistosos, né? Além dos dois amistosos contra a Austrália no fim de setembro, a CBF também encaminhou uma partida contra a Índia em outubro. Para novembro, a tendência é que o Brasil dispute um torneio em Singapura com Japão, Paraguai e equipe da casa. O técnico Ancelotti deu entrevista ontem falando que os veteranos não serão mais convocados. É isso, meu amigo. Bom dia para você.
4: Bom dia, Cleto. Bom dia, Yasmin. Bom dia a você que está acompanhando o nosso Primeira Página. Eu sou contra. A Copa do Mundo mal acabou. A seleção foi um fiasco. O pessoal, a torcida, não quer nem ouvir falar em seleção brasileira.
1: Não quer nem assistir, será?
4: É sério, você pode perguntar para qualquer torcedor, né? Porque depois do fiasco que nós tivemos na Copa do Mundo, eu sei que tem que ser feita uma renovação total na seleção brasileira. Mas podia esperar pro ano que vem, né? Porque mal acabou a Copa do Mundo, depois de um fiasco, vem aí, claro, deve ter uns compromissos comerciais, tal, e por aí vai. Só que, me fala, quem também tá empolgado? Pode... Quem tá empolgado para ver a seleção brasileira? Você tá empolgado?
0: É, mas pode ser também uma reação para mostrar pro público, já que a CBF tá tentando reverter essa imagem, de já, como ele disse ontem, né, que não vai mais convocar esses jogadores que são o elenco antigo, né? Os mais, como que ele colocou, Cleto?
1: Veteranos.
0: Os veteranos. Então pode ser uma tentativa de demonstrar uma reação.
4: Vamos aguardar.
1: Ele reconheceu que errou nas substituições contra a Noruega também. Então teve essa humildade em reconhecer que não fez boas mudanças naquele jogo.
0: E por falar na Copa do Mundo, vamos registrar aqui que o Cucurella, ele levou a sério a promessa, viu? Cuidado com a promessa que você faz aí. Porque o Cucurella prometeu antes da Copa que se a Espanha ganhasse, ele ia tatuar o rosto do técnico da seleção. Aí o que aconteceu? A seleção ganhou, foi campeã, né? Bicampeã da Copa do Mundo.
1: E a tatuagem?
0: E a tatuagem, as pessoas começaram a cobrar, e ele disse que ia cumprir. E ontem ele postou que ele fez a tatuagem do rosto do técnico da Espanha e tinha que ser num lugar visível, essa era a promessa dele. Então ele tatuou na parte de trás do braço. Ele não vai ficar olhando para a cara do técnico o tempo inteiro, mas as pessoas, quando ele caminhar, vão ver ali o rosto. É visível para as outras pessoas,
4: né? Ele cumpriu a promessa.
0: Cumpriu a promessa. E tem uma curiosidade também do Cucurella, que é legal a gente comentar, que ele tem aquele cabelo dele grande, né, e chamativo, ele não prende durante os jogos, e tudo isso por um motivo especial.
1: É, por conta do filho dele, né, se não me falha a memória, o filho dele tem autismo, então é uma maneira, sim, do filho que tá assistindo os jogos
4: reconhecer
1: do pai,
4: ele
1: reconhecer
0: ele dentro de campo.
1: Dentro de campo.
4: Olha só, que linda atitude, né, do jogador espanhol. Vamos falar do Brasileirão. Ontem, 4 jogos, o Mirassol venceu o Remo 2-1 Mirassol e saiu da zona de rebaixamento aí na 21ª rodada. O Inter empatou com o Flamengo 1-1, tava vencendo o jogo, o Flamengo lá no finalzinho empatou. O Fluminense também empatou 0-0 com o Bahia e em Salvador, o Vitória, com dois jogadores expulsos, perdeu para o Palmeiras, goleada do Verdão, líder 4-0. E aí o Palmeiras disparou na liderança, 47 pontos, o Flamengo segundo, 39, terceiro Atlético Paranaense, 36, quarto Fluminense, 34. Hoje tem Corinthians e Atlético Paranaense, 6:30 da noite, Coritiba e Cruzeiro, 8:30 PM. Na zona de rebaixamento, olha só, Grêmio 22, Vasco 21, Remo 21 e Chapecoense com 10 na última posição. Só que Inter e Santos também tem 22 pontos, a mesma pontuação do Grêmio. Todo mundo aí tentando escapar das quatro últimas posições que serão rebaixados para a Série B. Vamos agora para a Copa Sul-Americana, playoffs, oitavas de final, repescagem. Ontem o Vasco fez 1-0 no Independente Medellín, está classificado o Vasco, pega o Olímpia do Paraguai nas oitavas. E o Bragantino fez 1-0 no Sporting Cristal, também classificado. O Bragantino nas oitavas vai pegar o Atlético Mineiro, confronto brasileiro. E o Grêmio hoje enfrenta o Bolívar, lá em Porto Alegre, 18 horas. Na ida, o Bolívar venceu 3-2. Então o Grêmio precisa, ó, correr muito para reverter esse placar e garantir a sua classificação. Rapidamente, temos sorteio de 10 pares de ingressos para a NASCAR Brasil. Você que está ouvindo, entre daqui a pouquinho aí no portal Primeira Página, né? O primeirapágina.com.br, tem uma reportagem lá e indica tudo certinho para você responder o questionário lá, pum, e vai concorrer à tarde ao sorteio de 10 pares de ingressos para curtir a NASCAR Brasil, que será realizada aqui em Cuiabá.
1: Papum, né? Só se cadastrar lá e concorrer. Tá bom. Para encerrar, uma pesquisa de cientistas brasileiros pode abrir um novo caminho no combate à poluição por plásticos. Pesquisadores da Universidade Federal São Carlos e da Unesp identificaram fungos no intestino da lagarta. É uma lagarta com capacidade de degradar o isopor em laboratório. O material também chamado de poliestireno expandido está entre os plásticos mais difíceis de reciclar e pode permanecer por séculos no meio ambiente.
0: Pois é.

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1: Muito bem, uma excelente quinta-feira no ar aqui, a boa música.
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0: Guilherme Arantes, Impossível, Snow Patrol, quem mais? É com Cliff Richard, Michael Jackson, Paul McCartney, The Girl Is Mine. 8h17 agora, vamos com informações do trânsito com a Stephanie Gomes, que acompanha a movimentação desde cedo, está no ar aqui, ó.
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0: Diga lá então, Stephanie, bom dia.
2: Olá, Schmitz, muito bom dia para você e a todos os nossos ouvintes. Ótima quinta-feira e o trânsito nessa pré-sexta já está bem mais movimentado. Temos um trânsito carregado em várias vias, mas esse não é o caso ali da Joaquim Lousada, da Avenida Antártica, próximo ao Distrito do Sucuri, mas é uma movimentação que segue bem mais intensa nas regiões centrais de Cuiabá. Falo agora da Marechal Deodoro, próximo ao Instituto Federal, ao FMT, aqui bem próximo. A movimentação é, claro, bem mais intensa. Temos até registro de que obras estão sendo feitas por ali, então fica o recado para você, motorista que precisa passar por ali na Isaac Povas, bem no cruzamento com a Marechal Deodoro. Temos trânsito carregado também na região da Prainha, uma movimentação bem mais intensa na Coronel Escolástico. Próximo ao ginásio da Lixeira, a João Gomes Sobrinho, também com movimentação bem carregada.
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1: Muito bem, tempo firme nesta manhã de quinta-feira, 29 graus é a temperatura neste momento, umidade já baixando em 56%. A temperatura...
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1: Não, calma. A temperatura máxima para hoje, 37 graus. Agora sim.
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É a rádio dos grandes clássicos, The Cars com Drive, Bruce Springsteen com Night Shift. Tem mais uma? Tem Annie Lennox. 8:30.

Elvis é da programação The Kirks, Bruce Springsteen. Muito obrigado aí pela sua audiência aqui na programação Classe Executiva. Aí é o seguinte, né? Hoje já é quinta-feira, amanhã é sexta, ó, que bacana, fim de semana chegando. Mas amanhã tem atração especial, né? Amanhã tem Paulo Ricardo, amanhã tem a Nenhum de Nós, lá no Festival de Inverno, em Chapada dos Guimarães. Aí eu te faço a pergunta: você vai para a Chapada? Você vai curtir aí o Festival de Inverno? Você gostaria de estar num camarote para curtir essas atrações? Responde, gostaria? Então faz o seguinte, mande sua mensagem de voz ou de texto, diga lá, ó, Classe Executiva, Festival de Inverno, eu vou. Combinado? Estou aqui aguardando a sua mensagem. No final do programa é um par de convites para você curtir o camarote no Festival de Inverno amanhã, sexta-feira, com o RPM, né? O Paulo Ricardo trazendo os clássicos, é lógico, né? Do RPM, com certeza. E também a banda Nenhum de Nós. Curtiu? Então manda aí, ó. Classe Executiva, Festival de Inverno. Eu vou. Boa sorte. Vem aí a música do dia, hein?

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1: Agora 8:37.
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1: Vamos então com esta canção de 2015 do Ed Sheeran chamada Photograph. Esta canção emocionante sobre um amor que permanece vivo por meio das lembranças. A música fala da saudade causada pela distância e de como fotos guardam momentos especiais, mantendo as pessoas próximas, mesmo quando estão separadas. Ed Sheeran se inspirou aí em um relacionamento à distância vivido por ele durante suas turnês. E aí, ele fez aí, ó, Photograph. Ed Sheeran, noite 40, é destaque de hoje da música do dia.

0: até Fleetwood Mac on Gypsy aqui na programação. Maravilha, viu? Ó, antes de trazer aí o Música e Vinho, quero convidá-lo mais uma vez amanhã. Amanhã tem aí as atrações do Paulo Ricardo e também da banda Nenhum de Nós, Festival de Inverno lá em Chapada dos Guimarães. E o convite é o seguinte, né? Mande aí sua mensagem de voz ou de texto e diga lá, classe executiva, Festival de Inverno, eu vou. Desejo boa sorte. No final do programa, tem um par de convites para o camarote, para você curtir no camarote as atrações do Festival de Inverno de amanhã, dia 31, sexta-feira. Combinado? Então estou aí aguardando. Agora sim, vamos trazer música e vinho. Está chegando o sommelier Jonas Eduardo. Os espumantes, vinhos espumantes espanhóis. Vamos degustar então juntos aqui, ó.
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2: Olá, ouvinte da Rádio Easy, seja bem-vindo ao nosso Música e Vinho. Nossa taça de conhecimento da vez será sobre os vinhos espumantes espanhóis denominados cava. O cava são vinhos espumantes produzidos na Espanha, que assim como os champanhes, sofrem uma segunda fermentação para obtenção do gás carbônico. Na França, só se pode chamar champanhe os vinhos produzidos em uma única região de mesmo nome, champanhe. Já os cavas podem ser produzidos em diversas regiões da Espanha, mas é na região da Catalunha que saem 90% da produção deste espumante. As uvas permitidas pela denominação de origem são as brancas Macabeu, Charelo, Parelada e Chardonnay. Já as tintas são a Garnacha, a Monastrell, a Trepa e a Pinot Noir. Estes espumantes sensacionais possuem três categorias que diversificam principalmente pelo tempo de contato do vinho com as leveduras que causam a segunda fermentação. Este tempo de contato com as borras proporcionam ao vinho espumante aromas sensacionais. O cava tradicional passa 9 meses em contato com essas borras, que são as leveduras inativas. Só depois deste tempo é feita a retirada das leveduras de dentro da garrafa. O cava reserva, no mínimo 15 meses em contato com essas borras. O cava Gran Reserva, no mínimo 30 meses de contato. Já o cava Pará Requalificado, que na tradução lugar qualificado, terroir qualificado, passa mais de 36 meses em contato com as borras, e as uvas são produzidas em locais especificamente limitados. Deu sede? Então vamos abrir um cava e brindar. Você, ouvinte, pode sugerir um tema para o Música e Vinho. Deixe sua sugestão lá no meu Instagram, jonas.sommelier. Será um prazer. E agora, fique com o som de Maroon 5, Maps.

Moto América, 8h58. Bruno Mars, Leave the Door Open aqui na programação Centro América, e traz mais um grande clássico agora pra você curtir, mexendo sempre com a sua memória afetiva. Preste atenção.

0: Gonzaguinha com o lindo Lago do Amor. Antes já vou com o Zaz e tivemos Rick Ashley com Together Forever também na programação.
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3: Hoje nós temos uma canção que toca fundo no coração, Photograph, do Ed Sheeran. Lançada em 2015, ela se tornou um dos grandes sucessos do cantor. Em Photograph, Sheeran explora a importância das lembranças para enfrentar a distância em um relacionamento. Inspirada em sua própria experiência durante turnês, a música transforma a fotografia em um símbolo de resistência emocional. Ela mostra como uma foto pode preservar momentos felizes e manter a conexão afetiva, mesmo quando o casal está separado.

0: Kid de Abelha com a canção Não Vou Ficar. Programação Centro-América por ele, Jair Segas, créditos a ele por essa programação linda. Vamos agora às informações do Centro-América News.
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0: Direto da redação, Stephanie Gomes, é com você, boa tarde, ou melhor, bom dia, né? Bom dia, Stephanie.
2: Olá, bom dia. A Secretaria de Estado de Infraestrutura e Logística, a Sinfra, aprovou anteprojeto para a construção de um túnel com mais de 500 metros de extensão na região do Portão do Inferno, na MT-251, rodovia que liga Cuiabá à Chapada dos Guimarães. O anteprojeto é um documento que define a solução de engenharia considerada mais adequada para o trecho e serve de base para as próximas etapas da obra. A proposta foi escolhida por uma comissão técnica após análise das alternativas apresentadas. Desde 2024, a estrada que liga as duas cidades tem sido parcialmente interditada para a remoção de pedaços de rocha que se soltaram no morro. Segundo o governo do estado, a obra deve solucionar de forma definitiva os deslizamentos de terra que provocam interdições frequentes na rodovia. Outras notícias durante a nossa programação.
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9h50, nós temos o sorteio de cortesias camarote para o Festival de Inverno. Amanhã à noite, hein? Tem Paulo Ricardo e Nenhum de Nós. Imperdível. Participe respondendo qual sucesso do Paulo Ricardo você mais gosta, ou então do Nenhum de Nós que você mais gosta, né? Boa sorte no sorteio, tá? Agora temos Been With You.

Bill Medley com You've Lost That Loving Feeling, antes Been With You com Smokey Robinson. Agora 11h44, fique com Luiz Capaldi, a canção Before You Go. Na sequência, a edição do Pense Nisso, a mensagem do dia com Paulo Vaz e a música da vida.

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2: A equipe mais importante. Era o dia das profissões na escola municipal. Os pais compareciam e relatavam detalhes de como exerciam sua profissão. Os alunos curiosos faziam perguntas. Algumas profissões encantavam a turma pela coragem necessária, como a dos bombeiros, ou excitavam a fantasia da criançada, como de ator ou músico ou jogador de futebol. Quando o pai de Sérgio entrou na sala, o menino foi escorregando na cadeira, desejando se esconder. Ele ficou imaginando o que o pai iria dizer. Corou de vergonha. No entanto, Roberto, mostrando-se bem à vontade, contou que no momento estava desempregado. Que profissão é esta? O que é exatamente que o senhor faz? Perguntou logo um afoito garoto. Bom, eu diria que minha principal ocupação no momento é procurar trabalho. Um grande silêncio se fez na sala. Roberto, corajoso, continuou o seu relato. Imaginem vocês que somos uma equipe de futebol e estamos perdendo de 4 a 0. Então temos duas alternativas. Podemos desistir ou podemos lutar até o final do jogo e tentar reverter o placar. O que vocês fariam? A turma se entusiasmou e cada um foi dizendo que continuaria jogando, que faria 5 gols para ganhar a partida, que daria o melhor de si. Pois é, continuou aquele pai. Imagino quantos de vocês têm pais que trabalham o dia todo fora de casa e à noite, quando chegam cansados, ainda se desdobram com as tarefas domésticas. Penso em quantos de vocês têm irmãos mais velhos que, depois de terem saído de casa para ganhar a própria vida, sofreram dificuldades e tiveram que voltar para a casa dos pais. Tenho certeza que alguns de vocês vêm para a escola acompanhados por um irmão ou uma irmã. Isso é equipe. Um ajuda o outro, sustenta o outro, ampara. Eu sou o jogador de uma equipe maravilhosa, a mais sensacional equipe que se possa ter. Minha família. Nesse momento, o garoto Sérgio levantou a cabeça, voltou a se sentar ereto e começou a prestar atenção no que dizia o seu pai. Família é o que há de mais importante na vida. Minha família me sustenta nesse período em que saio a cada dia tentando conseguir um trabalho. Quando acordo pela manhã, é o sorriso da minha família que me anima a prosseguir lutando, buscando. Minha família suporta meu mau humor quando tenho um dia ruim. Somos uma equipe e, como no futebol, não importa em que posição estejamos jogando. Não importa se estamos perdendo a partida, o que importa é como se joga, porque sempre há a possibilidade de se reverter a situação. Por isso, eu continuo, todos os dias, procurando um trabalho que me garanta auxiliar a minha família, enquanto ela mesma me sustenta, sem reclamar, sem acusar. Minha família é a melhor equipe, a mais importante da minha vida. E, para cada um de nós, é, com certeza, a equipe graças à qual vamos em frente. Não paramos perante os obstáculos que possam se fazer maiores. Família é amparo, é união, é auxílio. Quando Roberto concluiu, foi tão aplaudido quanto qualquer outro dos pais que por ali havia passado, descrevendo os lances emocionantes de sua profissão. Nos olhos das crianças havia o brilho da emoção. Em seus corações, a lição de um pai agradecido à esposa e filhos que lhe entendiam o esforço e lhe davam um apoio. Uma lição que eles levariam impressa de forma indelével para as suas próprias vidas. Pense nisso, mas pense agora. Chegamos assim ao final de mais um Pense Nisso. 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

você que interagiu, concorreu a ingressos para Camarote, Festival de Inverno 2026 de Chapada. Amanhã tem Paulo Ricardo, tem Nenhum de Nós, imperdível. Saindo agora, esse par de ingressos Camarote para o final do telefone 9923. A sortuda da vez é a Adriane Santos da Silva. Adriane, você tem até amanhã, ao meio-dia, para retirar os ingressos, tá bom? Parabéns, Adriane. Daqui a pouquinho, durante o programa Na Hora do Almoço, nós teremos mais sorteios. Então, fique ligado, continue participando. Você que já participou e estará participando também dos próximos sorteios, boa sorte. Encerro o Viva Easy com Frank Sinatra e Bonovox, I've Got You Under My Skin. E daqui a pouco nós temos grandes clássicos. Eu te acompanho até as duas.

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2: E que privilégio estar junto com você mais uma vez. Hoje, quinta-feira, 30 de julho de 2026, mais uma edição dos clássicos. Começa agora.
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2: A gente volta a 1998 com Celine Dion e Bee Gees, a música Immortality. Até às 2 da tarde eu te acompanho nesta quinta-feira. Excelente almoço para vocês.

0: Tommy James com Three Times in Love. Antes, Roxette com Fading Like a Flower e John Secada com Too Late Too Soon. Meio-dia 20 na Centro América.
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0: As informações do trânsito com a nossa jornalista Stephanie Gomes. Boa tarde para você, Stephanie.
2: Olá, muito boa tarde para você e a todos os nossos ouvintes. A gente atualiza agora o trânsito, que já está bem movimentado, principalmente ali na República do Líbano, próximo à rodoviária central. Naquele cruzamento com a Miguel Sutil, temos um trânsito bem carregado. Segundo na Miguel Sutil, a trincheira dos trabalhadores, como sempre, bem movimentada agora. Mas esse não é o caso da Edna Maria Albuquerque, na região do Córrego do Barbado. Toda essa região está com trânsito fluindo até o momento, sem interdições ou trânsito carregado. Vamos agora para a Avenida Jornalista Arquimedes Pereira Lima, onde a movimentação segue fluindo sem nenhum congestionamento ou interdição por ali. É claro, qualquer atualização a gente volta a falar aqui durante a nossa programação.
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Agora meio-dia 24, nesse momento em Cuiabá, 36 graus é a máxima prevista para esta tarde de quinta-feira, com umidade em 37%. Estamos com alerta laranja para baixa umidade para a região centro-oeste, norte, nordeste, sudeste do Brasil. Então, hidratação é sempre, né? Sempre lembrar de tomar bastante água. Em Sinop, 34 graus nesse momento, com umidade do ar em 37%. Tempo segue ensolarado também em Primavera do Leste, com 34 graus, umidade do ar em 29% neste momento.

Simply Red com For Your Babies, para abrir mais um bloco musical. Que a sua tarde de quinta-feira, 30 de julho, seja excelente, onde quer que você esteja.

0: Centro América com Folha, She Made Me Cry. Na programação também Simply Red com For Your Babies. Agora, 12:32.
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8h35, excelente tarde de quinta-feira, 30 de julho. A você que nos acompanha, até as 14h, canções que marcaram época, marcaram a sua vida. E para abrir o bloco, temos agora o Sunny Do e Nene Cherry.

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1: 12 minutos para uma.
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0: Bon Jovi com o Never Say Goodbye na programação da Centro América. Um minuto para uma. Nós tocamos nesse bloco também a belíssima How I Am Supposed to Live Without You com Michael Bolton. Deixa eu agradecer a quem participou via WhatsApp. Daqui a pouquinho nós temos resultado de promoção. E você que interagiu, concorreu a ingressos para os shows de Paulo Ricardo e Banda Nenhum de Nós, ingressos de camarote para amanhã, Festival de Inverno de Chapada dos Guimarães. E para quem ainda não participou, convido a participar, teremos mais sorteios. Qual sucesso do Paulo Ricardo você mais gosta? Qual sucesso de Nenhum de Nós você mais gosta? Conta pra gente via WhatsApp pelo 999-423-0059, DDD65, tá? Participe, daqui a pouquinho temos resultado e eu volto já.
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4: Uma e três. Agradecer a todos que interagiram e dizer que temos um fã ganhando par de ingressos para o Festival de Inverno amanhã, dia 31. Final do telefone sorteado 6447. João Nicolau da Silva Júnior. É você, João. Parabéns, João Nicolau. Pode passar na Centro América retirar os seus ingressos até amanhã, ao meio-dia. Daqui a pouquinho, antes das 2 da tarde, teremos o último sorteio do programa na hora do almoço, tá? Último sorteio do par de ingressos para o festival amanhã. Paulo Ricardo e a banda Nenhum de Nós no Festival de Inverno. Participe e boa sorte para você.

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3: Joan Osborne.

0: Angelina Jordan, programação, sequência de classe, Love Don't Let Me Go, bela canção, né? Teve Coldplay, Clocks e ainda João Osborne, I'll Be Around. 2h37, agradecer o carinho dos nossos fãs, mandando aqui vídeos, fotos, nuvens carregadas em alguns locais, chovendo, na estrada também, Chapada dos Guimarães, que legal, hein? Muito bom, chuvinha abençoada, né? Para dar uma refrescada nesse calor que está judiando da gente nesses últimos dias. Daqui a pouco tem Elvis. Gosta de Elvis Presley? Então continue na sintonia.
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3: Elvis Medley.

8h58. Deixa eu te lembrar que eu tenho mesmo. Produção me avisou aqui, Segatti, hoje você tem mais um par de ingressos para o camarote para amanhã. Amanhã, 31 de julho, Festival de Inverno 2026, Chapada dos Guimarães. Sabe o que tem amanhã? Paulo Ricardo, tem também Banda Nenhum de Nós. Para você participar é muito simples, é só manifestar um interesse. Segatti, eu quero esse ingressos, eu quero esse par de ingressos para o camarote, quero curtir Paulo Ricardo, quero curtir Banda Neon de Nós, quero curtir esse festival de inverno numa boa por conta da Centro América. Então fique à vontade, manda o seu nome completo e boa sorte para você. Tem um intervalo agora? Já tem mais. Deixa eu ver o que tem. Ah, tem Paramore daqui a pouco, tem Ira, Paralamas do Sucesso também. Sempre a melhor música para você, que é original.

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Paramore, The Only Exception, programação, sequência de classe. Essa foi a primeira hora. E essa primeira hora passou um tanto quanto depressa, né? Fechamos assim a primeira hora de hoje, agradecendo o carinho dos nossos fãs interagindo conosco aqui, querendo ganhar esse par de ingressos para o camarote amanhã, Chapada dos Guimarães. Tem banda Nenhum de Nós, tem também Paulo Ricardo, uma festa muito bacana, o Festival de Inverno 2026, Chapada dos Guimarães. Tá afim? Pois é, eu tenho um par de ingressos aqui para o camarote. Fique à vontade para você manifestar o seu interesse. Indica aí uma música do Paulo Ricardo que você gosta, Nenhum de Nós. Fique à vontade para participar. Não esqueça de colocar na mensagem o seu nome completo, ok? Boa sorte.

0: 3:01.
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0: não era bem essa, não. Era essa aqui, ó.
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0: Acontece. 3:03, muito prazer, eu sou Jair Segatti, boa tarde pra você que nos ouve, Sinop 96, aliás 95,5, Primavera do Leste, sim, 96,7, por Cuiabá 99,1, estamos também em Rondonópolis 101,5, essa é a rede Easy Centro América. Don Hart.

0: filme Barbie, Dua Lipa, Dance the Light, programação Centro-América, energizando essa quinta-feira. Também teve Human League, Don't You Want Me, Dan Hartman, I Can Dream About You. Continua valendo sua participação, você tem mais 15 minutos para interagir conosco, WhatsApp, nome completo e também o seu interesse em faturar, em ganhar esse mimo de hoje, né? Que é um par do par de ingressos para o camarote Chapada dos Guimarães, Festival de Inverno. Amanhã tem Paulo Ricardo, tem também Banda Nenhum de Nós. 15 minutos para você participar, tá bom? Agradecer aqui o carinho dos fãs interagindo conosco, participando, mandando boa tarde, desejando bom trabalho. Eu agradeço. Agradeço de coração o carinho de todos vocês.
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Esse é o Soft Cell Tosh. Agora 3:25, sequência de classe. Teve ainda o Lenny Kravitz, It Ain't Over Till It's Over. Já já tem informação com nossa equipe de jornalismo no primeira, aliás, no Centro América News. Agora 3:25 tem o último romântico, Lulu Santos, na original Centro América, sua rádio Easy.

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1: 3:30, vamos à redação, jornalista, o repórter, né? Fabrício Baldini nos trazendo a informação. Boa tarde, Fabrício.
2: Boa tarde, Segatti. Boa tarde para você, ouvinte da Rádio Centro América. Quase 100 pessoas caem em golpes todos os dias em Mato Grosso. Só no ano passado, o estado registrou mais de 35 mil casos de estelionato, um aumento de 14,4% em relação ao ano anterior. A maior parte dos crimes acontece pela internet. Entre os golpes mais comuns estão o do Pix, do WhatsApp, da falsa central bancária e a clonagem de cartões. Para evitar prejuízos, desconfie de pedidos urgentes de dinheiro, não informe senhas nem códigos de segurança e sempre confirme a história com a pessoa ou instituição antes de fazer qualquer tipo de transferência. Fico alerta para você. Outras notícias ao longo da programação.
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3h41, tarde de quinta-feira, você na sintonia aqui da Centro América, sequência de classe, nosso fã na expectativa, né? De faturar o mimo de hoje, par de ingressos camarote,

Três Festival de Inverno. Produção me passou o nome aqui agora. Eu vou só divulgar o nome. Tenho certeza que o nosso fã tá na expectativa. Deixa eu ver aqui o telefone 1408. Quem tem um 1408 final é o Silvio Correia Filho. Silvio, parabéns. Até amanhã, meio-dia, você pode vir buscar aqui o seu par de ingressos para o camarote. Vai curtir de pertinho, Paulo Ricardo também, né, um de nós, vai curtir aquela música que você gosta. Deixa eu ver, ele colocou aqui. Ah, Segatti, eu curto Sobre o Tempo, Nenhum de Nós. Bacana, bela música. Silvio Correia Filho, parabéns. Os nossos fãs participando, interagindo conosco, nosso muito obrigado. 3h42, amanhã tem mais sequência de classe, 14h. Para fechar a participação, tem Titãs para dizer adeus. Até amanhã, já às 16h tem o Ricardo Bippi.

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4: Olá, fãs da Rádio Centro América FM. Eu sou Paulo Vaz e estou aqui para falar de uma canção que fez muito sucesso em meados da década de 1970. Composição de Raul Seixas e seu amigo Paulo Coelho, Guita vendeu mais de 600 mil cópias e depois impulsionou a venda do álbum de mesmo nome, que recebeu o disco de ouro. Em 2009, 35 anos depois de lançada, foi escolhida pela revista Rolling Stone como uma das 100 maiores músicas brasileiras, ficando na 72ª posição. A história que se conta é que a canção foi baseada no Bhagavad Gita, um trecho do livro Mahabharata, considerada a Bíblia da religião hindu, escrita por Krishna. Uma religião em que se acredita que Deus está em todas as coisas. Nas palavras do próprio cantor:
5: a música Gita, que eu fiz agora, ela coloca bem isso, ela desperta em cada um o que a pessoa é, o bem e o mal como sendo uma coisa só, e desperta na pessoa Deus como um todo.
4: Num certo trecho desse livro hindu, um guerreiro questiona ao deus Krishna o seu significado, que responde: entre as estrelas, sou a lua. Entre os animais selvagens, sou o leão. Dos peixes, eu sou o tubarão. De todas as criações, eu sou o início e também o fim e também o meio. Que Raul traduziu no sucesso que você não esquece, Gita.
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1: 4:01, vamos juntos na programação da sua Rádio Easy para essa tarde de quinta-feira, aqui para mais uma hora do café, daquela reenergizada. A gente vai abrir com a Cyndi Lauper e você, dá tempo de você pegar aquela sua xícara de café para acompanhar a nossa programação que tá prontinha para esse momento. Cyndi Lauper.

0: Capital Inicial, cai à noite. Agora 4:18, ainda teve Duran Duran, Double, e também a gente abriu com a Cyndi Lauper, All Through the Night. Daqui a pouquinho tem na música do dia o Ed Sheeran.
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0: Christopher Cross aqui no Hora do Café, agora 4h32, informação chegando direto da nossa redação.
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0: Informações com o nosso repórter Fabrício Baldini. Oi, Fabrício.
2: Boa tarde, Bip. Boa tarde para você, ouvinte da Rádio Centro América Easy. O Museu Histórico de Mato Grosso deve reabrir as portas entre o fim deste ano e o início de 2027. O espaço no Centro Histórico de Cuiabá está fechado há cerca de 10 anos, mesmo com a restauração do prédio já concluída. Agora, a reabertura depende da finalização do projeto expográfico e da escolha da organização que vai administrar o museu. O prédio centenário passou por uma ampla reforma com investimento superior a R$ 800 mil, incluindo novo telhado, climatização, acessibilidade e restauração da fachada. A previsão é que o espaço volte com uma experiência mais moderna e interativa para o público. Ainda não há data oficial para a reinauguração e o governo do estado deve divulgar as próximas etapas nos próximos meses. Outras notícias daqui a pouco no Happy Hour.
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0: ousado e são muito receptivos. Sou Délia Andressa.
1: Eu, Áureo Rigoni.
0: E este é o Som da Viagem. Hoje, no episódio da série Destinos, iremos a Ilhéus, no litoral sul da Bahia, carinhosamente conhecido como Terra do Cacau.
1: Teve importante papel na história da economia brasileira no início do século XX. Quando se tornou uma das grandes produtoras de cacau do país. A cultura do cacaueiro levou prosperidade à região e marcou profundamente a história e a identidade local.
0: E para entender tudo isso de perto, visite uma fazenda de cacau para conhecer todo o processo, do plantio à produção do chocolate. Um passeio interessante, educativo e, claro, muito saboroso. Inclusive porque poderá provar o cacau recém-colhido. Uma experiência saborosa para toda a família.
1: Obviamente que o grande atrativo da região é aproveitar as belas praias de Ilhéus para relaxar nas águas bem quentinhas. E claro, experimentar os deliciosos sabores da culinária baiana.
0: No final do dia, reserve um tempo para caminhar pelo centro histórico. O charme também está em seus antigos edifícios e nas ruas de paralelepípedos que guardam história.
1: Lá você encontrará dois lugares muito famosos, o Bataclan e o Bar Vesúvio, cenários que marcaram os romances do escritor baiano Jorge Amado.
0: O Bataclan, que nos anos 1920 foi um dos cabarés mais famosos da região, recebia coronéis do cacau, boêmios e personagens da vida noturna. Hoje, o espaço foi restaurado e funciona como um restaurante e centro cultural.
1: Já o Bar Vesúvio ganhou a fama nas páginas do romance Gabriela, Cravo e Canela. Preservado, tornou-se parada obrigatória para os amantes da literatura brasileira.
0: Dica o Som da Viagem. Ilhéus tem aeroporto próprio, com voos de várias cidades brasileiras e muitas opções de hospedagem, o que facilita muito a vida do turista.
1: Quer saber mais? Então vem com a gente. Siga arroba o Som da Viagem nas redes sociais e canal YouTube. Enquanto isso, aproveite o seu dia. Faça valer a pena.

0: Nenhum de nós, amanhã ou depois. Agora 4h47, daqui a pouquinho abrindo o próximo bloco, Pet Shop Boys.
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0: Over My Shoulder, Mike and the Mechanics, agora 4h59, fechando mais uma edição aqui do Hora do Café, tá de volta amanhã, às 16h, vem aí, Happy Hour.
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0: Muito bem, vamos juntos até às 19h, trazendo música, informação, a sua participação, que é sempre muito importante. Um prazer receber você aqui, para você que tá conectado, tá sintonizado, sintonizada. Vamos lá, hein? Muita informação para esse finalzinho de tarde de quinta-feira, 30 de julho de 2026. Já já, a gente fala que Mato Grosso reforça combate às queimadas com investimento de mais de 134 milhões de reais, hein? O FMT abre 14 vagas para mestrado em agronomia em Sinop. E também preço dos carros novos cai pela primeira vez em 6 anos no Brasil. E essa aqui, hein? UEFA rejeita plano da FIFA e ameaça deixar a Copa do Mundo. Uma ameaça só para abrir para as novas negociações, a gente sabe disso, né? Daqui a pouquinho a gente fala sobre esses assuntos, entre outros também, inclusive você sempre convidado e convidada a participar com a gente aqui, mandar um grande abraço pro Wagner, pra Caroline, Dimas, Kleber, com a gente aqui também. Vamos juntos aí até às 19h, trazendo então música e informação na sua tarde. A gente começa com o Phil Collins, Don't Lose My Number, um dos grandes hitmakers dos anos 80, depois que deixou a batera, e essa aqui é dele, ele já testando as baterias eletrônicas, um cara que foi muito inovador, é o Phil Collins, e é um cara querido por todo mundo. Então, abre o Happy Hour desse finalzinho de tarde de quinta-feira, 5 e 1, vai.

Glocks Coldplay aqui no Happy Hour. Agora 5:10. Vamos juntos então até às 7 da noite. Olha só, o combate às queimadas ganha reforço em Mato Grosso durante o período mais crítico da estiagem. O governo do estado destinou 134 milhões de reais para as ações de prevenção e enfrentamento aos incêndios florestais. Em Cuiabá, a Defesa Civil recebeu mais de 1 milhão e meio para ampliar a estrutura de proposta. Bom, o período proibitivo de queimada segue até 30 de novembro. As autoridades alertam que colocar fogo em áreas é crime ambiental e pedem que a população denuncie situações de risco pelo telefone 193. E o Brasil deu mais um passo na disputa comercial com os Estados Unidos. O governo formalizou na Organização Mundial do Comércio o pedido de consultas para contestar as sobretaxas aplicadas a produtos brasileiros. No documento, o Brasil afirma que as medidas são discriminatórias, unilaterais e violam as regras do comércio internacional. As tarifas questionadas chegam a 25% e 12,5% sobre diferentes produtos. Agora, os dois países têm a etapa de consultas para tentar um acordo antes que o caso evolua para uma disputa formal na OMC. 5:12. Chegamos juntos, vamos juntos então aqui na programação da sua Rádio Easy, para quem tá curtindo a gente em Cuiabá 99.1, também Sinop 95.5, Primavera do Leste 96.7. Só pedir a sua música, o seu clássico vai ao ar daqui a pouquinho, enquanto a gente ouve. Linha do Equador. Gosto tanto dela. Javan, demais essa música, é muito bem pra esse horário. Já o trânsito.

0: Bipe, boa tarde, Bipe. Já aumentei o volume aqui do rádio para acompanhar essa programação excelente que você tem aí. Esse programa fantástico também. Amo, amo, de montão. Abraço, Bipe.
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música diz. Você quer a sua liberdade e está certo que deve encontrá-la. Porém, escute com cuidado o som do seu coração. Fleetwood Dreams.

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2: Acionando aqui a nossa repórter Clara Lucite para atualizar o trânsito pra gente. Oi, Clara, boa tarde.
3: Oi, Bipe, boa tarde para você também, para você ouvinte que acompanha o Happy Hour. Escuta, trânsito movimentadíssimo na capital nesse momento. O motorista já pega uma grande lentidão na Miguel Sutil, no cruzamento com a Avenida do CPA, bem na duplicação do viaduto. Inclusive, tem fila de veículos saindo da Miguel para subir para a rodoviária. Agora, no centro da capital, trânsito parado nesse momento, em frente à prefeitura e na lateral do IFMT. O motorista está também mais lento ali na lateral do viaduto da Beira Rio, sentido Porto. E agora, atenção, você motorista, vai para Várzea Grande? Pode pegar a Doutor Paraná, que é uma ótima opção de rota, melhor que a FEB nesse momento. Bip, daqui a pouco eu volto com mais trânsito.
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0: Agora 5 horas 26 minutos. Bom, vamos conferir aqui a previsão do tempo para amanhã. Em Cuiabá, o dia será de sol com aumento de nuvens. A máxima chega aos 36 graus. Em Sinop, dia de sol com muitas nuvens e à tarde e à noite, nebulosidade, mas bem fraca. A temperatura máxima alcança os 35 graus. A gente só está conseguindo chegar nessa casa, né? Recentemente, na casa aí, acima dos 35. Recentemente, te bateu 37,5. Já sabe, esses recordes aí que a gente acaba batendo como as cidades mais quentes nesse período do país, inclusive, não é? E nesse momento a gente tem 31 graus em Cuiabá, umidade relativa do ar em 49%. Bom, aqui dizendo que não tem chances de chuva, apesar de hoje à tarde em algumas localidades aí, pancadas de chuvas isoladas, tivemos a manifestação dela tão esperada nesse clima tão seco e quente que a gente vive. Ó, já que a gente tá falando de tempo, o Rio de Janeiro segue enfrentando os efeitos de um forte vendaval que atingiu o estado, hein? Mais de 454 mil imóveis ainda estão sem energia elétrica, imagina? Segundo as concessionárias Light e Enel, as rajadas de vento passaram dos 100 km por hora, derrubaram árvores, postes e comprometeram o transporte em diversas regiões. 5:27. 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Muito bem, quero só dizer para vocês o seguinte: eu tenho dois pares de ingressos no mesmo formato de ontem. Você indica o seu clássico camarote para amanhã, para você curtir Paulo Ricardo, Nenhum de Nós e tal. Mas eu recebi uma mensagem agora há pouco e eu fiquei intrigado e fiz uma pergunta pro ChatGPT. ChatGPT, por favor, me responda. Quando alguém fala algo e eu e você não entendemos, logo Nenhum de Nós, entendeu? Aí ele disse o seguinte: sim. É isso mesmo, dois pontos. Se você não entendeu, eu também não entendi. Então, ninguém entendeu a mensagem. Mas eu acho que o Jorge vai tentar explicar pra gente aqui. E aí, Jorge?
1: Tarde, Bipe. Meio afônico hoje. Toca pra nós aí, Starman. De David Bowie. Amanhã tem nem eu nem você, né? Nenhum de nós na Chapada. Toca essa música pra nós aí, que é fantástica.
0: Nenhum nem você, nenhum de nós. E aí, Jorge? Tamo ouvindo aqui o Starman, você tá concorrendo aí, par de ingressos pra amanhã, um camarote.

Klaus Meine com esse falsete espetacular. Que roupagem linda, maravilhosa. Que linda homenagem, não é? Pra Dust and the Wind do Kansas, que apesar de serem americanos, faziam rock progressivo ali nos anos 70. Depois vai entrar pra onda do soft rock, das músicas orientadas para adultos, não é? Adult Oriented Rock ou Oriented Radio, o famoso AOR. Vocês já escutaram falar desse termo aí? É, ficou muito famoso ali nos anos 70, justamente para essas músicas que iam, inclusive, acabar moldando algo muito importante. Para você que está ouvindo hoje a Centro América FM, nós temos o formato Easy Listen, que são as rádios com o formato Adult Contemporary, que são as rádios que são, então, direcionadas para o público adulto. E isso tudo foi formatado pelos americanos ali nos anos 70 e o mundo inteiro acaba tendo, se não diretamente esse formato, mas sempre elementos muito importantes que definem, por exemplo, grade de programação, identidade sonora, o branding, né? A marca, a experiência que você tem com a rádio. E essas bandas, elas foram muito importantes, não só eles, mas Creedence também entra nessa, Doo Brothers entra nessa, apesar de já entrarem já no soft rock. Steely Dan é uma banda de AOR, assim, com DNA e reconhecido em cartório, inclusive, não é? O Donald Fagan, Walter Becker, fazendo aquele som ali nos anos 70, justamente para chegar a esse público aí mais seletivo, digamos assim, que tava querendo ouvir música, mas também tava um pouco cansado do rock progressivo, muito virtuosismo, os caras fazendo muito solo, era solo de riffs de teclado e de guitarra, assim, intermináveis, músicas de 15 minutos. É difícil, né? Mas uma banda que conseguiu atravessar isso de maneira espetacular e captou toda essa onda aí foi o Pink Floyd. Pink Floyd nem é considerado uma banda de rock progressivo, mas naquele momento era rotulada. Não dá pra entrar nesse contexto aí. E aí o Scorpions fez aquele espetáculo show, um concerto, na verdade, né? Acho que foram mais de, se não me engano, são dois ou três concertos até lá em Lisboa, naquele antigo convento do Beato, uma acústica espetacular. E aí eles homenagearam, inclusive, também o Rico Kazek, porque do The Cars, sabe? Drive, aquela música, a gente toca muito aqui também, eu tenho certeza que você já ouviu muito, tem muitas memórias afetivas com essa música. E aí eles escolheram também o Kansas, Dust in the Wind, o Kansas, que tem uma história assim, incrível, né? Com a Carry One, Wayward Son, eles já tinham feito assim algo impressionante ali nos anos 70, alcançando platina, e eles alcançam platina pela segunda vez com Dust in the Wind, uma das bandas do rock americano mais importantes pro mundo. Agora 5:40 e Jorge, a sua interação aqui é para explicar algo aqui pra gente que eu acho que não sei se algum de nós entendeu, sabe? Mas foi boa a sua participação aqui. Deixa eu mandar um abraço. Ô Jorge, quer ver, ó? Deixa eu pegar, tem mais aqui. O Leonardo. Boa, Jorge! Mandou aqui e tem uma outra mensagem aqui. Eduardo Amato, tem o Leandro também mandando mensagem aqui. Essa frase do nosso amigo Jorge foi sensacional. Muito bem, então é o seguinte: tudo isso para dizer para você que você pode concorrer a dois pares de ingressos para amanhã, camarote com Nenhum de Nós e também com o Paulo Ricardo, que vem aí sexta-feira, vista pro fim de semana, é Chapada dos Guimarães, todo mundo que vem de fora adora, curte, comenta, né? Posta, tô aqui na Cachoeira, tô renovando as energias, que maravilhoso esse lugar, e a gente tá aqui do lado, você tem que aproveitar, e ó, a gente vai colocar você ali de camarote, exatamente. É só indicar um clássico aí pra gente. Agora 5:41.

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0: Queen no Happy Hour agora. 5:51 pra você que tá aí junto com a gente. Esse finalzinho de tarde, início de noite, vamos ver se temos contato com a nossa repórter Clara Lucite. Temos. Já sim, conexão estabelecida para falar pra gente como é que tá. Finalzinho de tarde, início de noite de quinta-feira, a cidade de Cuiabá nesse momento, em Clara Lucite. Atualiza pra gente as informações do trânsito.
1: Ah, Bip, tá sempre bastante agitado nesse horário. Boa tarde novamente para você ouvinte que acompanha com a gente o Happy Hour também. Ô, Bip, trânsito intenso nesse momento na Prainha, passei por lá, inclusive avisando o motorista que os dois retornos dela estão fechados. Isso significa o quê? Que o motorista, se quiser voltar para a Avenida do CPA, vai ter que dar a volta pela 15 de novembro aqui no Porto, tá? E aí a gente destaca também, falando dessa região, a Avenida Mato Grosso congestionada nos dois lados da pista, e hoje é a Senador Filinto Miller que apresenta lentidão para quem segue ali nas proximidades do Batalhão 44. Já em Várzea Grande, Bip, tem lentidão na Mara Andreasa, para quem vem de Cuiabá, e também na Pedro Pedrocian, bem ali no cruzamento com a Filinto Miller. E aí a gente destaca, como sempre, a região do aeroporto bastante movimentada. Bip, volto com você.
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do sol bater na janela do teu quarto, dos grandes hits da Legião Urbana aqui com a gente. Amanhã tem Nenhum de Nós nesse contexto. Paulo Ricardo, os caras aí seguem na atividade. Muito legal, uma pena realmente não ter o Renato Russo aqui com a gente, que se tivesse, imagina a leitura que ele teria hoje desse mundo que a gente está vivendo, inclusive pós-pandêmico, aí avançando com a IA, tanta tecnologia, tanta coisa. E era um cara que era um observador, assim, nato, né? Cara que tinha realmente uma técnica de composição afiada, ácida. Imagina só se ele tivesse então aqui com a gente. Que legal, bom que temos Teddy Correia, do Nenhum de Nós, da rapaziada da banda também, quando eles estavam lá no Rio Grande do Sul, e aquela coletânea Rock Grande do Sul apresentando aquele som pro resto do Brasil, dimensão continental. Imagina naquela época, formação difícil para chegar. Você tinha ali a televisão no auge, nos anos 80, os programas, enfim, de auditório, que tinham essa missão, né? E também as coletâneas da Som Livre. Só que esses caras não estavam fazendo sucesso ainda. Então tinham que gravar uma música, um single, e aí, de repente, alguém da gravadora curtir, puxa, isso aqui, estudo de mercado, toda aquela coisa. E não bastava só o talento, né? O artista tinha que desenvolver outras habilidades. E assim rolou com todo mundo naquele rock dos anos 80, com epicentro, obviamente, lá no Rio de Janeiro. E a Blitz, o Lulu Santos, que lançam álbuns importantes, Tempos Modernos em 82, e também As Aventuras da Blitz, né, em 1982. E aí o resto é história. 6 em ponto, e eles estarão aqui amanhã, Nenhum de Nós e Paulo Ricardo. Você pode ver de camarote, é só indicar um clássico pra gente. E a UEFA endureceu o tom contra a FIFA e ameaça boicotar todas as competições da entidade, inclusive a Copa do Mundo, se o presidente Gianni Infantino mantiver o plano de criar uma empresa para administrar os ativos comerciais do torneio e vender parte dela a investidores privados. Briga de cachorro grande aqui, hein? As 55 federações europeias aprovaram então a medida em uma reunião de emergência. Para a UEFA, a Copa do Mundo não pode ser tratada como um ativo financeiro. Já a FIFA afirma que continuaria então no controle da governança do futebol e diz que o projeto ainda depende da aprovação da maioria das 211 associações filiadas. Falar da gente aqui. Caminho de Endrick pode ficar mais aberto no Real Madrid, hein? O clube espanhol acertou a venda do atacante Gonçalo Garcia para o Fulham e em negociação aí em cerca de 42 milhões de euros, uma grana bem alta. O Gonçalo era o principal concorrente do brasileiro na disputa por uma vaga no ataque. Agora o Endrick ganha mais chances de conquistar espaço no elenco, comandado por José Mourinho, após retornar de empréstimo ao Lyon, onde marcou 8 gols e deu 9 assistências em 21 jogos. Tudo de bom para esse retorno do Endrick ao Real Madrid. 6 e 2. Até porque a gente precisa de você em 2030, meu camarada.

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3: Agora 6:05, quinta, 30 de julho, daqui a pouquinho ainda a gente fala que a UFMT abre 14 vagas para mestrado em agronomia em Sinop. Preço dos carros novos cai pela primeira vez em 6 anos no Brasil. Uma movimentação no mercado automobilístico, hein? Por que será? Será por quê? Por que será? Daqui a pouquinho vamos falar também nos indicadores econômicos, como é que foi o movimento então no mercado financeiro nesta quinta-feira.

Sério, dá vontade de voltar, não dá? Essa música é uma verdadeira obra de arte que o George Benson, em 1978, 77 para 78, no The Rocks Theater, lá em Los Angeles, gravou um álbum duplo ao vivo, espetacular, aliás, chamava Weekend in LA, um final de semana em LA, imagina que coisa maravilhosa, se eu passar um final de semana em Los Angeles, vá lá pro Rocks Theater, vamos gravar um álbum aqui, venha cá, o melhor baixista, melhor pianista, melhor

baterista, que é a coisa, é exatamente essa que você acabou de ouvir, porque a gente está falando do George Benson, um ícone do jazz, mas do smooth jazz, porque ele também, na verdade, começou a carreira com o bebop, que é conhecido ali dos anos 40 para os anos 50. Começa swing lá em Nova Orleans, na Louisiana. E depois ele vai sofrendo muitas transformações. Por isso que às vezes parece muito cult você ouvir jazz, mas o jazz é a música popular, a música das pessoas, a música do povo. Começou dessa maneira. Inclusive o swing era as grandes orquestras, as pessoas dançando, curtindo, se divertindo. Aí depois outras coisas foram acontecendo com esse gênero, mas tudo dentro da música afro-americana, que na verdade é um filho do blues, o jazz. Então o George Benson chega e traz essa linguagem smooth jazz, como outros nomes e tal. Mas antes, o Miles Davis, o próprio Joe Coltrane entrando com o cool jazz, e aí sempre retomando essas origens do swing, essa bateria toda swingada, esse piano todo sincopado, vem do ragtime também, que era uma mistura, na verdade, ali de batidas e melodias. Por isso que esses caras são quem eles são. Não é à toa, e é considerada a música do século XX, a música afro-americana, justamente por conta desse tipo de manifestação. É um absurdo isso. E ele ainda conseguiu adicionar uma camada a mais aí, que são esses riffs que foi patenteado, inclusive na época, na Gibson e tal. Ele tem ele é sponsor, na verdade, de uma guitarra específica e tal. Então, George Benson trouxe de volta nesses altos e baixos que a música sempre tem, e não foi diferente, obviamente, com a música afro-americana. A gente vai falar daqui a pouquinho. Tem uma mensagem, inclusive, muito bacana, de quem conhece muito desse gênero de blues, falando dos 90 anos hoje, do Buddy Guy. Buddy Guy, mesma história, muito parecida com a do Elvis, do Jerry Lewis, do próprio B.B. King, aí brancos e negros que se encontraram na música para fazer essa fusão, já que eu tava falando aqui do jazz. O jazz fusion também acaba entrando nessa, porque o Miles Davis acaba identificando ali no Woodstock, em 1969, que ele podia misturar outros elementos. Não precisava ficar só no acústico, a questão erudita, porque o jazz vem dessa ideia erudita, mas podia fundir com aquela nova sonoridade que aquela galera, aquela rapaziada do movimento contra a cultura estava fazendo ali, né, naquele verão do amor de 68. E tem muita história dentro disso. O George Benson é um desses grandes nomes. E aí acabou, inclusive, com esse álbum, essa música que a gente acabou de ouvir aqui, faz parte então desse ao vivo que ele gravou em Los Angeles, e ele ganhou um Grammy, inclusive, com esse álbum, né? Foi um destaque. E se a gente falar em Grammy, o Buddy Guy, que está completando 90 anos hoje, ganhou um Grammy também, veja você. Exatamente. Estava com 89 anos, foi agora, em fevereiro. Inclusive, Aaron Dorn with the Blues levou como melhor álbum de blues tradicional. É a última lenda viva dessa música que eu tô falando para você. Lenda no sentido de ter aberto realmente o caminho para muita gente ali naquele início, não é? Agora 6:19, daqui a pouquinho tem clássico do ouvinte. E aí, você quer levar par de ingressos para amanhã, Nenhum de Nós e Paulo Ricardo, já que a nossa conversa tá muito boa hoje sobre música, e você chegando junto aqui, muitas mensagens para levar esses pares de ingressos. E aí, é todo mundo interessado em música boa. Vamos seguir com o Tom Petty e The Heartbreakers. Vai te ensinar a voar. Learn to Fly.

0: Boa noite, Bipe. Que show aí, você falando da música afro-americana, né? É um passeio. Consegue tocar aí Olhar 43? Em homenagem à antiga banda. Para animar mais ainda a nossa noite cuiabana. E tá chegando uma chuvinha aqui. Gonçalo Moreno. Tomara que essa chuva aumente aí para amenizar um pouco o nosso calor. Acho que passou dos 40 hoje.
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3: Oi, Bip, boa noite novamente para você ouvinte que acompanha o Happy Hour também. Vamos começar com Várzea Grande. Nesse momento, trânsito intenso na Couto Magalhães, bem na região central. Lentidão também na Filinto Miller, lateral do shopping, sentido da rotatória do aeroporto. E lentidão na FEB, passou o viaduto Professor Isabel Campos, até ali na rotatória do quilômetro zero. E para fechar Várzea Grande, lentidão na Alameda Júlio Miller, bem na entrada dos bairros Noize Curvo e Aurília Curvo. Ok? Volta para a capital, a gente destaca o trânsito intenso no final da avenida do CPA e na região do viaduto da Cefaz. Agora ali na região da Fernando Corrêa, no Coxipó, o motorista fica parado um pouco em frente ao batalhão, na ponte e principalmente chegando em frente à rodoviária. Passou o viaduto Parque Cuiabá, trânsito flui sentido Distrito Industrial. Bip, volto com você.
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0: Jailhouse Rock de 1957, o Elvis Presley, o rei do rock, que acabou amplificando uma grande onda que estava acontecendo naquele momento. E é sempre bom a gente revisitar esse lugar. Aliás, esse filme ficou conhecido aqui, meio aquela coisa Herbert Richards, não é? Os Prisioneiros do Rock. Quem lembra? Sessão da Tarde total, né? Ainda tem aquele filme do Havaí e tal, enfim. Essa é uma fase que nem o Elvis gostava de se lembrar, porque ele acabou, enfim, entrando num bloqueio criativo para suas músicas. E aí é quando, em 1968, inclusive, olha, 11 anos depois, né? 11 anos depois, essa música é de 57, ele já tinha lançado o álbum cheio dele, tal, Hound Dog, Blue Sweat Shoes, tantas músicas legais. E dessas datas especiais, Eduardo Amato tinha me pedido aqui uma informação, né? Agora há pouco, aliás, veio pegar seu par de ingressos para amanhã, Chapada dos Guimarães, curtir, né? Um de Nós, Paulo Ricardo e tal. E aí, me falando, na verdade, a respeito de uma data especial, que dessas datas que envolvem o Elvis, realmente elas são muito marcantes. E hoje, coincidentemente, foi a primeira vez em que ele se apresentou. Depois de ter gravado aquele compacto, That's Alright Mama e tal, que era uma homenagem pra mãe dele, tá tudo bem, mãe e tal. Toda aquela história de que ele queria seguir na carreira, né? E ela não acreditava muito. E depois, imagina só quem ele se tornaria, né? Então, em 30 de julho de 1954, o Elvis Presley subiu ao palco do Overton Park Shell, lá em Memphis, onde estava todo mundo. Se não estava em Memphis, estava em Chicago. E aí, a nossa conversa agora, rapidamente, só pra gente mencionar essa grande lenda, na verdade, do blues, viva. Então, o Buddy Guy realmente é um dos caras importantes, é um dos caras que vai pra Chicago. Ele é da Louisiana e ele acabou indo pra Chicago, porque lá eles estavam eletrificando o que era acústico, aquele som rural, aquele rock, digamos, já sendo feito pelo blues, não é? E aí eu recebi uma mensagem agora há pouco, tô tentando encontrar aqui, porque são muitas mensagens. Deixa eu ver aqui, recebi aqui. Peraí, vamos lá, vamos ouvir aqui um trecho.
1: Boa noite, Ricardo Bipe, Augusto Amaral aqui. O pedido hoje é para Buddy Guy. Faz hoje 90 anos, essa lenda viva, talvez a última lenda viva do blues. Se puder tocar algo do Buddy Guy aí, agradeço. Forte abraço, até mais.
0: Forte abraço, grande abraço para você, Augusto Amaral, junto com a gente. Vamos ouvir aqui um trecho desse último álbum que o Buddy Guy, porque é muita informação, não dá para eu me estender muito aqui, mas o Buddy Guy, por exemplo, se você gosta muito de rock, você vai lá pra Chapada. Essa informação é bastante interessante, porque ele é um dos caras que inventou um jeito de tocar diferente, que são os bends. Sabe quando o cara pega na corda e puxa, e aí tem aquela sonoridade que você fala, puxa, que sensacional isso, que maravilhoso. Eu vou tentar mostrar numa música em que o Muddy Waters, que foi um dos seus padrinhos, digamos assim, lá em Chicago, na Chess Records, quando gravou Folk Singer, um álbum em que ele queria voltar pro Delta do Mississippi, onde tudo começou, o My Home is in the Delta. Você vai ouvir mais ou menos isso aqui, ó. É um trechinho, tá vendo? Isso aqui é o Buddy Guy tocando, inclusive, ó. Ó. E sabe o que lembra? Esse band aqui que ele tá puxando, ó. Aqui já é o Muddy Waters, né? Então essas notas que ele estica, e aí que acabou sendo uma invenção dele, e o Chuck Berry, em 1958, com o Johnny B. Goode, acabou explorando muito mais. Veja como que cada um vai retomando o outro. É como se fosse o negro lá nos campos de algodão tomando uma chicotada. Então, aquela coisa que, né? Olha lá, é isso aqui, ó. Cada band desse é como se fosse um negro tomando uma chicotada enquanto estava trabalhando lá na lavoura. E a gente sabe o quanto foi complicada essa situação, e até hoje, não é? É. Então o Buddy Guy ganhou aí um Grammy na altura do seu campeonato aos 89 anos. Eu vou tocar mais um trecho só pra você saber como é que tá a sonoridade do Buddy Guy, que completa hoje 90 anos de idade. Isso aqui em parceria com o cara de Clarksdale, Kriston Ingram. Vai estar no Brasil agora. Esse aqui é o Kriston Ingram, ó. Kriston Ingram. Ele vai estar agora em novembro naquele show que o Ed Vedder vai estar, é, lá em São Paulo, no Ibirapuera. Isso aqui é ele. O Buddy Guy convidou ele. É um moleque novo, tem 22 anos. Olha lá. Esse é o Buddy Guy hoje. Não é demais?

0: Uau! Que som esse? Viva 90 anos, Buddy Guy.
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0: Muito bem, agora às 6h40, o governo central registrou déficit primário de 48 bilhões de reais em junho, o maior para o mês desde 2023. O resultado foi pior que o de julho de 2025 e foi impulsionado principalmente pelo aumento dos gastos com previdência social e saúde. Apesar de a arrecadação ter crescido 10% acima da inflação, alcançando 195 bilhões de reais em junho, as despesas avançaram 9%, somando 243 bilhões de reais. Entre os principais aumentos estão os gastos com benefícios previdenciários, saúde, seguro-desemprego, funcionalismo e créditos extraordinários. Já no mercado financeiro, o dólar caiu 0,92% e ficou em R$ 5,06. O euro também teve queda de 0,21% e é vendido a R$ 5,83. O Ibovespa subiu 1,81%.
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0: E olha só, hein? O preço dos carros novos começou a dar um alívio no Brasil. Pela primeira vez em 6 anos, o reajuste ficou abaixo da inflação, o que representa uma queda real de 1,5% no valor dos veículos zero quilômetro. Segundo um estudo de uma empresa de consultoria, o avanço das montadoras chinesas aumentou a concorrência e obrigou os fabricantes tradicionais a oferecer mais descontos e reduzir as margens de lucro. Ah, só um pouquinho. Mesmo assim, o crédito continua ainda caro, hein? Juros elevados no financiamento, o que ainda dificulta aí a compra de um carro novo para grande porte. Grande parte, ou melhor, dos brasileiros. Os carros de grande porte, então, né? Imagina só. Estão com os preços nas alturas, mas ainda bem que os elétricos vieram e acabou dando uma equiparada também nesses carros, que olha, tava surreal, hein? 6h42. Falar aqui mais uma informação, inclusive sobre a Argentina, que passou a adotar regras mais rígidas para a entrada e permanência de estrangeiros, hein? Um decreto assinado pelo presidente Javier Milei permite barrar ou expulsar pessoas que incentivem mensagens de ódio, discriminação ou violência contra argentinos. O texto também prevê punições para atos considerados ofensivos aos símbolos nacionais. Segundo o governo, a medida é uma resposta a episódios recentes de hostilidade contra o país. O decreto entra em vigor em meio à tensão diplomática com o Brasil. As novas regras já estão valendo, mas a forma como serão aplicadas ainda depende de regulamentação. 6h43. Sigamos juntos então até às 7 da noite. Sandra Galvão com a gente aqui. Vamos tentar novamente, vai ter ingresso, sim. É só pedir. Mas você não indicou seu clássico aqui, Sandra. Grande abraço pra Sandra. Também Silvano, olha que legal, subindo a Chapada com essa programação. Tudo combina, que demais. Que bacana, obrigado Silvana, para sua família também aí, curtindo o final de semana em Chapada, que legal. Ana Maria Salles também, Wagner Almeida, tem um Elvis aqui, agora há pouco a gente ouviu o Elvis, temos o nosso Elvis aqui, Elvis Nardes. Deve ser uma homenagem, com certeza, não é? Mandou aqui. Tô aqui ouvindo. Olha aí, sendo sincopado, cara. É, isso aí. Ele tá perguntando se eu toco algum instrumento. Não, eu só gosto muito de música. Desde de sempre, de moleque. Mas assim, o sincopado que você tá falando é o ragtime, né? E você sabe que esse sincopado, Elvis, agora lembrando, porque tem um blues também no Texas, cara, que é do ZZ Top. ZZ Top, assim, eu não tenho permissão pra tocar aqui. Mas, de repente, um trecho em algum dia te mostra. É uma sonzeira que eu vou dizer pra você. É espetacular. Muita gente gosta do ZZ Top, pede até aqui, mas é de lá que eles vêm. E essa ideia do sincopado aí, do Elvis, que você tá mencionando, que eu tava falando agora há pouco, desse ragtime, que é esse piano, tocado mais acelerado, quebrando ali as melodias, o que acontece? É porque eles tinham os pianos muito desafinados lá. É um instrumento europeu, né? Então você imagina, naquela época, para um negro conseguir tocar uma tecla de piano. Então, aí daí você já tem uma ideia. E aí eles tinham pianos desafinados, então eles precisavam tocar muito rápido para ninguém perceber que estava desafinado. Que coisa, não? Coldplay, In My Place, o que esses caras passaram para essa música chegar até a gente. Hoje a gente poder aproveitar e toda a música que foi produzida, tudo que é rock, heavy metal, rock progressivo, synth pop, punk, tudo que você imaginar veio de lá, do Delta, do Mississippi, da Louisiana. A gente deve tudo a esses caras, viu? Coldplay, In My Place, aqui no Happy Hour, 15 para 7.

0: Mesmo o sumido sempre aparece. Olha só, quem é vivo sempre aparece por aqui. Você foi muito solicitado. Semanas atrás aqui, eu tava falando da Argentina agora, e aí vocês vão entender. Olha quem que reapareceu aí.
1: Desculpa, não é perdido.
0: Tá perdido, né?
1: Tava por Santa Catarina.
0: Fui pra
1: lá, fazer uma visita lá aos amigos, passear um pouco.
0: Sim, claro.
1: E aí, tudo certo?
0: Tudo bem, tudo por aqui, tudo ótimo. Sim,
1: também, meio que foi uma boa desculpa por o tema do futebol, né? E aí, como que você tá? Tudo certo por aí?
0: Tá bem, Lamine Yamal te mandou um abraço, hein?

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3: Olá fãs, tudo bem? Tá começando mais um Cerveja para Descontrair. E o assunto dessa semana são cervejas defumadas, chamadas Rauch Beers. Vamos começar contando um pouquinho a história dessas cervejas. Reza a lenda que lá na cidade de Bamberg, na Alemanha, lá na Baviera, é uma cervejaria que tinha um depósito de maltes. Esse depósito pegou fogo, parte se perdeu e parte ficou. Esses maltes ficaram defumados, né? Com tanta fumaça dentro do depósito. Para não jogar fora, para não perder tudo, resolveram aproveitar esses maltes que estavam defumados e fizeram uma cerveja e ela ficou muito boa. E aí, a partir disso, eles começaram a reservar uma parte dos maltes quando eles compravam, defumavam e começavam a fazer uma base, fazer uma Märzen, né? E que é um estilo clássico ali da região, e faziam com maltes defumados. E cada vez mais os consumidores foram pedindo, inclusive a cervejaria, a Schlenkerla, foi abandonando a produção de cervejas normal e fazendo somente as cervejas defumadas. Isso se tornou um ícone mundial. Né? Durante essa semana nós vamos falar aí dos estilos que a Schlenkerla produz, né? Que é esse ícone em termos de cervejas defumadas na Alemanha. Espero que você tenha gostado deste programa. Hoje nós vamos ficando por aqui e você já sabe, cerveja é para descontrair com moderação e responsabilidade.
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0: Muito bem, 6:52. Deixa eu dar uma informação aqui importante para você que está ouvindo a gente em Sinop. 95.5, a Universidade Federal de Mato Grosso abriu processo seletivo para o mestrado em agronomia no campus de Sinop, hein? Ao todo, são 14 vagas para ingresso no primeiro semestre de 2027, sendo 11 para ampla concorrência e 3 destinadas às ações afirmativas. As inscrições acontecem entre 14 de setembro e 1º de outubro, exclusivamente pelo site da UFMT. Bacana, hein? O curso é voltado a graduados em ciências agrárias e áreas afins. O resultado final será divulgado em 11 de dezembro e as aulas começam em 8 de março de 2027. Daqui a pouquinho tem clássico do ouvinte, aproveita para indicar o seu, muita mensagem chegando aqui, isso é sensacional. O Wilson mandou mensagem, o Wagner, deixa eu ver aqui. O Luiz Paulo, grande abraço, Luiz Paulo sempre com a gente. E o Jucimar mandou aqui uma mensagem.
1: Fala, Bip. Jucimar falando aqui, meu irmão. Faz tempinho já, hein, que eu não mando uma mensagem. Cara, eu tava ouvindo aqui você falando sobre Buddy Guy. E você comentou sobre um jovem músico na faixa de uns 20 e poucos anos que tá vindo aqui pro Brasil. Quem que é esse cara? Qual que é o nome dele? Que eu, se você falou aí, eu acabei não gravando aqui.
0: Uhum.
1: Ele é do blues, né? O que você fala dele pra nós aí?
0: Sim, cara, uma das grandes revelações do blues e foi muito ajudado pelo Buddy Guy. Buddy Guy sempre foi um desses caras muito importantes para novos, então, nomes do blues. O nome do evento, o nome dele é Criston Ingram, é conhecido também como Kingfish. E aí ele vai estar num evento chamado Best of Blues and Rock em São Paulo e são, se eu não me engano, 3 dias. São 3, porque ele vai tocar no sábado, inclusive no dia 21 de novembro, no Parque do Ibirapuera, tá? Então ele vem ao Brasil pela primeira vez, muita energia, ele tem um estilo assim sensacional, que é muito característico dele, é uma figuraça, cara incrível, super novo, mas assim, canta muito, toca muito, e o Ed Vedder vai estar nesse evento também, que é porque tem o feriado de 20 de novembro, que eu acho que é na quinta ou sexta, não lembro, sabe? Mas aí tem evento no domingo também, o Ed Vedder vai tocar, só que já tá sold out, pra você ter uma ideia. Eu não sei se pro sábado tem, mas seria uma boa. Colocar um trechinho aqui pra galera entender, porque naquele contexto a gente tem o Delta do Mississippi, a galera que vai lá pra Memphis, vai pra Chicago, mas tem um lugar também muito legal, chamado Clarksdale. Clarksdale é realmente algo muito interessante que aconteceu, porque grandes nomes do blues saíram de lá e o Criston Ingram saiu também. Eu vou tocar um trecho. Isso é ele tocando uma Les Paul, guitarra clássica da Gibson de 1951. Jucimar, olha aqui a pegada dos bends, os acordes e os riffs do Criston Ingram.

Ξέρετε τα. Meu nome é música Empathy Promises. Essa música, cara, busca depois, tá no YouTube, um ao vivo. Você vai se apaixonar pelo som desse cara. E a galera que toca com ele, ninguém ali tá de brincadeira. Agora vem ele, ó.

Esse é Chris Oningra. Depois, se você quiser ouvir, Empathy Promises. Só mais um trechinho, cara. Agora, no refrão, é um negócio espetacular. Né? E no vídeo, pra quem for ver depois, fica todo mundo em transe, parece, assim, olhando pro cara no palco, tocando e cantando. É uma, todo mundo em silêncio, cara. E de onde ele veio, ele é tipo uma herança desse cara aqui, o Jolly Lee Hooker, que saiu também de Clarksdale. Esse aqui é da velha guarda. Vamos aproveitar e trazer o Jolly Lee Hooker. 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
2: Muito bem, 7 em ponto, tá na hora, hein? De saber quem é que leva aí cada um desse par de ingressos. Então, par de ingressos aqui vai pra o Jorge Fontes. Olha aí, Jorge, parabéns. Final do telefone 4041, levou aqui o primeiro par de ingressos. Tínhamos 2 e agora o segundo vai pra música que a gente vai tocar. Amanhã, sexta-feira, é o dia de você fazer toda a programação aqui do Happy Hour. Sandra Galvão Pereira, final do telefone 0430, ganhou aqui par de ingressos pra ver amanhã o Nenhum de Nós e Paulo Ricardo, e claro, pediu o grande hit da banda, um dos grandes hits do Nenhum de Nós, o Astronauta de Mármore. Valeu, gente, ótima noite de quinta, até amanhã.

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2: 7:05.
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1: Gratidão, alegria e fé. Quarta-feira, aliás, quinta-feira, né? 30 de julho de 2026. Penúltimo dia do sétimo mês do ano. E estamos juntos por aqui na Centro América FM, a sua rádio favorita. Começando mais uma edição de clássicos da original para você, com as canções que emocionam, marcadoras de memória, aquelas que não saem da mente da gente, até porque sempre foram tema de filme, de novela, de série, né? De momentos marcantes das nossas vidas, sem dúvida alguma. Tudo bem, estamos aqui, começando mais um clássicos da original. Expectativa pré-férias, né? A partir de segunda-feira estarei, aliás, a partir de amanhã, né? Já vou ganhar o final de semana e aí entrarei de férias, depois só volto em setembro a te encontrar aqui nas ondas da Centro América FM. Tudo bem, quero desejar uma feliz noite para você que está aí acompanhando a programação. Agradecer pela sua audiência e vamos juntos começando aqui os clássicos da original, trazendo Bee Gees, A Style of the Joke.

0: Tina Turner, I Don't Wanna Lose You, nos clássicos da original, que trouxe também Bee Gees, abrindo aqui a edição de hoje, com a história da Joke, e eu já volto.
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1: 7:17.
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1: Na sua rádio favorita, Centro América FM Easy, fácil de ouvir. E a gente segue com os clássicos agora. Tem Billy Paul, Thanks for Saving My Life.

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Jamiroquai, Seven Days in Sunny June, aqui nos clássicos da original. Ainda Rod Stewart com Still the Same. Billy Paul, Thanks for Saving My Life. E eu já volto.

0: Hazard, Richard Marx aqui nos clássicos da original, ainda Peter Frampton, I Mean You, e também Commodores, Night Shift, e tem mais daqui a pouquinho aí pra você em sintonia.
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0: 7h42.
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0: A sua rádio fácil de ouvir. Centro América FM e clássicos da original com Mr. Mr. Broken Wings.

Forever Young, um grande clássico da original e da música mundial, né? Com Alphaville aqui nessa noite de quinta-feira, fechando a primeira hora de clássicos de hoje. Ainda Spandau Ballet True, também Mr. Mr. Broken Wings. É hora de Pense Nisso, momento de reflexão da noite dessa quinta-feira.

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1: A equipe mais importante. Era o dia das profissões na escola municipal. Os pais compareciam e relatavam detalhes de como exerciam sua profissão. Os alunos curiosos faziam perguntas. Algumas profissões encantavam a turma pela coragem necessária, como a dos bombeiros, ou excitavam a fantasia da criançada, como de ator ou músico ou jogador de futebol. Quando o pai de Sérgio entrou na sala, o menino foi escorregando na cadeira, desejando se esconder. Ele ficou imaginando o que o pai iria dizer. Corou de vergonha. No entanto, Roberto, mostrando-se bem à vontade, contou que no momento estava desempregado. Que profissão é esta? O que é exatamente que o senhor faz? Perguntou logo um afoito garoto. Bom, eu diria que minha principal ocupação no momento é procurar trabalho. Um grande silêncio se fez na sala. Roberto, corajoso, continuou o seu relato. Imaginem vocês que somos uma equipe de futebol e estamos perdendo de 4 a 0. Então temos duas alternativas. Podemos desistir ou podemos lutar até o final do jogo e tentar reverter o placar. O que vocês fariam? A turma se entusiasmou e cada um foi dizendo que continuaria jogando, que faria 5 gols para ganhar a partida, que daria o melhor de si. Pois é, continuou aquele pai. Imagino quantos de vocês têm pais que trabalham o dia todo fora de casa e à noite, quando chegam cansados, ainda se desdobram com as tarefas domésticas.

alguns de vocês vêm para a escola acompanhados por um irmão ou uma irmã. Isso é equipe. Um ajuda o outro, sustenta o outro, ampara. Eu sou o jogador de uma equipe maravilhosa, a mais sensacional equipe que se possa ter. Minha família. Nesse momento, o garoto Sérgio levantou a cabeça, voltou a se sentar ereto e começou a prestar atenção no que dizia o seu pai. Família é o que há de mais importante na vida. Minha família me sustenta nesse período em que saio a cada dia tentando conseguir um trabalho. Quando acordo pela manhã, é o sorriso da minha família que me anima a prosseguir lutando, buscando. Minha família suporta meu mau humor quando tenho um dia ruim. Somos uma equipe e, como no futebol, não importa em que posição estejamos jogando. Não importa se estamos perdendo a partida. O que importa é como se joga, porque sempre há a possibilidade de se reverter a situação. Por isso, eu continuo todos os dias procurando um trabalho que me garanta auxiliar a minha família, enquanto ela mesma me sustenta, sem reclamar, sem acusar. Minha família é a melhor equipe, a mais importante da minha vida. E, para cada um de nós, é, com certeza, a equipe graças à qual vamos em frente. Não paramos perante os obstáculos que possam se fazer maiores. Família é amparo, é união, é auxílio. Quando Roberto concluiu, foi tão aplaudido quanto qualquer outro dos pais que por ali havia passado, descrevendo os lances emocionantes de sua profissão. Nos olhos das crianças havia o brilho da emoção. Em seus corações, a lição de um pai agradecido à esposa e filhos que lhe entendiam o esforço e lhe davam um apoio. Uma lição que eles levariam impressa de forma indelével para as suas próprias vidas.